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0: noite de sexta-feira pra você. Papai do céu te abençoe muito. Tô chegando com o show da noite. Agora 9:07. Bora que eu chego assim com combate.
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0: O combate de hoje tá animadíssimo. Já vou apresentar pra você como é que tá o combate. Ó, confere comigo.

Bombar tinha a cara da sexta-feira, né, gente? Ó, número 1 para Lucas Agostinho e Samuel Messias cantando Louve. Número 2 para Sara Beatriz cantando Alegria do Senhor. E eu quero presentear você nessa noite com o kit do show da noite, hein? Que tem camisa da Rádio Acorda Vida, que inclusive eu estou com a minha hoje. É, linda, linda, linda. Você vai ganhar uma igualzinha que eu tô hoje, a bege. Ó, e é presente da Rádio Acorda Vida e também da Unisat Uniformes. Nesse kit do show da noite tem uma linda Bíblia, Salmos e Provérbios da distribuidora Evangélica Belém e também um copo personalizado da Print Center. Então chega junto que esse kit pode ser seu. Deixa seu voto lá no zap 988991029. Número 1 então para Lucas Agostinho cantando Louve. Número 2 para Sara Beatriz, Alegria do Senhor.

0: 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Meus olhos em ti, Ana Nóbrega, também morada. Não chore, João. 9:20. Tô voltando daqui a pouquinho com o segundo round do combate, hein?
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2: Muito bem, segundo round do combate de hoje. Hoje eu tenho assim, ó, de um lado Lucas Agostinho e Samuel Messias cantando Louve, música de número um. Música de número dois, Sara Beatriz, Alegria do Senhor. Vambora conferir?

deixa seu voto no zap 988991029. A mais votada volta inteirinha aqui na programação da Rádio Acordo da Vida. Eu tenho pra você, porque aqui você, meu amigo, sai ganhando, hein? É o seguinte, eu tenho pra você o kit do show da noite, com camisa da Rádio Acordo da Vida, pois essa camisa linda, que é presente da Acordo da Vida e da Unisat Uniformes, tem também nesse kit uma linda Bíblia, Salmos e Provérbios, presente da distribuidora Evangélica Belém. Ah, e um copo lindão, hein? Da Print Center. Então bora, chega junto que eu quero presentear você. Vai lá, 988991029. Repetindo, hein? Música de número 1, Lucas Agostinho e Samuel Messias, Louve. Música de número 2, Sara Beatriz, A Alegria do Senhor. Qual é a sua favorita? Me conta.

Worship, aleluia! Então louve! 9h34, quero dar uma passadinha no Zap Rapidex pra desejar a você uma ótima noite, um bom final de semana, né? Meu amigo Fábio Paiva já disse, é forte, Brasil. É forte mesmo, viu? É forte! Tá dizendo aqui que hoje no trabalho, tá? No trabalho até às 7 da manhã, é forte, Brasil!

Minha amiga Maria Rodrigues, de Castelândia. Boa noite pra Simone, de Barra Mares. Também Heloísa, tá juntinho com a gente. A paz, meu bem. Heloísa, que é de, deixa eu ver aqui, Jacaraípe. Beijinho pra você, Deus te abençoe. Tiago Trevisani, fala garotinho. Tiago Trevisani, que a mulher dele faz bolo, a esposa dele, né, digníssima, poderosa. Faz bolo, ele fica mandando foto aqui, vídeo, sabe? Do talento da esposa, todo feliz da vida. Agora tem que experimentar esse bolo, né, filho? Deixa um pedacinho pra nós aqui. Ai, ai, um abraço. Deus abençoe, sucesso pra vocês, tá? Sérgio Vieira também tá com a gente, Balneário de Carapibus. Boa noite, Keilinha, sua linda de Barra de São Francisco. Sussu, fala Sueli de Ilha do Príncipe. Boa noite, tá? Através aqui da do aplicativo da Rádio Cor da Vida. Um abraço, tá? Deus abençoe, querida. Agora 9:36, tá chegando Valesca Maíssa. Ó, Liriane chegou aqui também. Beijo.

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3: Reta final do nosso combate, já já resultado, hein?

0: meninos! Agora 5 minutinhos para as 10 da noite. Já já tem Luciano Lopes e o programa Eles Vieram do Inferno. Manda o seu pedido de oração, já tá liberado aqui o WhatsApp para você já começar a mandar o seu pedido de oração, tá? 988991029. Bora conferir a campeã?
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Louve! 10 horas em ponto, minha gente. É o seguinte, vamos pro nosso resultado de promoção. Tá saindo aqui o kit do show da noite. Quem será que se deu bem, hein? Tá levando camisa da Rádio Acordo da Vida, presente da Unisat Uniformes. Levando também uma linda Bíblia, Salmos e Provérbios, presente da distribuidora evangélica Belém. E copo da Print Center, que também tá lindão, hein? Bom, quem levou isso tudo aí foi o Renato Pereira da Silva. Renato Pereira da Silva, de Rio Marinho, do final de telefone 2171. Renato Pereira da Silva, de Rio Marinho, do final de telefone 2171. Lindão, tem 3 dias úteis pra passar aqui na Rádio Acordo da Vida e retirar, tá bom? O seu prêmio, seu kit aqui, tá? Aqui no Shopping Portal da Glória, na Glória, em Vila Velha. É o seguinte, minha gente linda, tá chegando ele, Luciano Lopes, o programa Eles Vieram do Inferno. Manda seu pedido de oração, participa com a gente, tá bom? Junte-se a nós nessa corrente, esse programa que tem mudado a vida de tantas pessoas, ajudado tantas pessoas, né? Fortalecendo a fé, também aí no enfrentamento contra os vícios. Então, junte-se a nós. 988991029 é o nosso WhatsApp para você mandar o seu pedido de oração, seu testemunho, pois é, contar a sua história. Fica à vontade. Eu vou ficando por aqui. Beijo para todo mundo, tá? Um bom final de semana. Eu tô de volta amanhã, 12:00, no Som Brasil. Tchau!

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1: Muito boa noite, ótima sexta-feira, paz do Senhor Jesus para os nossos queridos e amados irmãos que já começam comigo mais uma edição do nosso programa Eles Vieram do Inferno, o programa de toda a família capixaba, programa que vai ao ar sempre de segunda a sexta-feira, tá minha gente? De 10 até a meia-noite. E durante essas 2 horas de programa, estamos sempre aqui trazendo a oração da devolução, trazemos testemunhos. Olha, eu gostaria de convidar você já no início do programa para ouvir comigo o testemunho dessa sexta-feira. Realmente é um testemunho impactante. E eu imagino que muitos que estão agora ouvindo o início do programa comigo estão, infelizmente, vivendo tempos difíceis dentro de casa e até na família por causa de vícios aí entre vocês. Por isso que eu já quero convidar para que você esteja atento a esse testemunho de hoje. A verdade é que ninguém mais acreditava na recuperação dessa pessoa. A verdade é que muitas vezes teve livramentos de morte porque alguém tinha decidido orar e continuar clamando a Deus, mesmo que olhava e via uma vida a cada dia que passa mais e mais sendo destruída pelo vício. A resposta dessa oração você vai ouvir dentro do testemunho que nós vamos trazer ainda hoje aqui no programa Eles Vieram do Inferno. Então, onde quer que você esteja, em casa, talvez aí me ouvindo nesta noite no trabalho, quem sabe você tá no carro aí me acompanhando, né? Inclusive agradecer essa audiência gigantesca que nós temos com os nossos irmãos motoristas de aplicativos, né? Estão sempre ouvindo a gente, taxistas, nossos amigos caminhoneiros, carreteiros, ficam aí na boleia do caminhão só curtindo a programação da Cor da Vida, e eu quero agradecer a todos vocês. Além do testemunho de restauração, lógico, nós vamos atender você, atender o seu pedido de oração. Então, nesse início de programa, eu quero já até incentivar para que você que está me acompanhando aí já comece a fazer o seu pedido de oração. Tem muita gente, só para vocês terem ideia do cenário que é uma noite como essa de sexta-feira. Apesar do frio, apesar da garoazinha, da chuva que caiu durante o dia, muitos, como um dia eu também fazia, não ficavam dentro de casa, mesmo com essas adversidades do tempo. Quantas vezes, meus irmãos, eu tô lembrando aqui agora, eu estava usando álcool, usando cocaína, usando crack. Os pés pareciam que estavam congelados, mas eu estava nas ruas bebendo e usando essas drogas. E quantas pessoas estão vivendo isso nesse momento? Quantas pessoas estão agora me ouvindo, você tá me ouvindo aí, nesse momento, e está se perguntando, como que pode um tempo como esse poderia estar aqui dentro de casa com a família, curtindo, se alegrando comigo, com os filhos, com os netos, com os sobrinhos, com o enteado, com a enteada? Mas toda sexta-feira é isso. Vai pro bar, começa a usar drogas ilícitas, entra noite de sexta-feira e madrugada de sábado se drogando. Essa talvez seja a sua pergunta. E quantas esposas neste momento que ouvem o programa se consideram literalmente trocadas por causa de um copo de cerveja, por causa de uma mesa de bar, por causa de um teco, por causa de uma pedra de crack? Quantas pessoas estão assim? Fora os filhos, né, minha gente? Que ficam perguntando, cadê papai? Não vai chegar, não? Quantas vezes, minha gente, quantas vezes já aconteceu isso comigo? Quantas vezes? Mas apesar desse cenário, que realmente ele é preocupante, ele é triste, angustiante, eu quero pedir a você que tem fé, que ainda que seja do tamanho que a minha fé é, do tamanho de um grão de mostarda. Nós vamos unir essa nossa fé daqui a pouquinho, na primeira oração da devolução, e vamos orar a Deus, vamos clamar a Deus, e eu tenho certeza que Ele fará coisas maravilhosas. Ele nos dará vitória diante dessa luta, batalha e guerra contra os vícios. Ele vai te dar a vitória aí na sua casa e na sua família. Então agora é aquele momento de nós estarmos já unindo a nossa fé. É uma caminhada, meus irmãos, e não podemos desgrudar, largar um do outro, de maneira nenhuma. Somos elos que formam essa imensa corrente de fé e oração que nós fazemos aqui através do programa. Você também é um soldado, você também é alguém que faz parte desse gigantesco exército de homens e mulheres que, pela fé, apesar do tamanho do inimigo, apesar dos levantes do inimigo, pela fé, nós não vamos retroceder, nós vamos avançar. Você, meu querido irmão, você, minha querida irmã, juntos nós vamos entrar dentro desse território do inimigo e nós vamos resgatar aqueles que estão ali, aprisionados, acorrentados em vícios como álcool, maconha, cocaína, crack, fristo, cigarro eletrônico. Arrancar das garras da jogatina, da pornografia, tirar literalmente das garras do cigarro branco. Deus nos dará a vitória. Se você crê assim, meu querido irmão, minha querida irmã, eu já queria que você, nesse momento, eu sei que é uma noite de sexta-feira, tenho dito isso e vou repetir, infelizmente, o inimigo de nossas vidas, meus irmãos, ele tem trabalhado constantemente para distrair o povo, para que esse povo não clame, para que esse povo não ore a Deus. E ele usa das suas artimanhas, ele usa uma televisão para você se distrair, ao invés de estar orando, pedindo oração, eu vou assistir um programa de televisão. Então, onde quer que você esteja, participa comigo, não abra mão, não se distraia. Eu sempre falo, um soldado numa guerra distraído, ele é presa fácil. A Bíblia já nos diz, vigiai e orai, orai e vigiai. Então agora, vigiando, você vai agora enviar o seu pedido de oração para mim. 988-991029. Pode mandar agora, tá bom? Eu já tô aqui nesse momento, ó, tô com os olhos fixados aqui no telão do nosso WhatsApp, aguardando justamente a sua mensagem chegar. Pode ser uma mensagem de texto, ou seja, digitar aí o seu pedido de oração, ou você grava o seu áudio. Está no ar o programa Eles Vieram do Inferno, o programa de toda a família capixaba. Drogas, simplesmente diga não.

noite abençoada de sexta-feira, minha gente. Hoje, dia 18 de setembro de 2026. Dias frios, né? Noites frias, madrugadas geladas. Mas eu falei no início do programa isso e vou repetir. Para aqueles que estão dominados pelos vícios, minha gente, mesmo um tempo como esse, que na verdade nos atrai mais para ficarmos em casa, deitadinho, no aconchego da família, para quem está enfrentando vícios, isso não é impedimento. A chuva não é impedimento, o frio não é impedimento. Sai rompendo tudo em busca de uma mesa de bar, em busca de um baseado para fumar, de um teco para ser dado, de uma pedra para se fumar. Infelizmente é assim que funciona. E como que nós vamos ver essas pessoas libertas? Orando, minha gente. Orando, crendo que apesar de toda essa destruição que você de repente realmente está vendo, você está vendo uma vida sendo destruída pelo vício. Agora, você pode, pela sua fé, clamando a Deus, dependendo de Deus, aguardando em Deus, a esperança em Deus, ver essa vida sendo totalmente restaurada e restituída. Agora, nós não podemos, em hipótese nenhuma, meus irmãos, nos permitir sermos distraídos pelo inimigo de nossas vidas. Ele tem colocado muita distração na vida do povo. O povo vai perdendo aos poucos o compromisso, o desejo de clamar. No início, quando está precisando mesmo, está ali clamando, invocando, e aí o tempo vai se passando, a promessa não se cumpre, o tempo vai passando, a promessa parece estar ficando cada dia que passa mais distante. Normalmente, muitos começam a desanimar, desistir e acabam parando de orar. Pois eu quero falar para você o seguinte: o que depender de mim, eu não vou deixar você desistir não, minha irmã. Eu não vou deixar você desistir não, meu irmão. Ai de mim! Ouça o que eu vou repetir agora. Ai de mim se tivessem desistido de orar pela minha vida. Não sei nem se estaria aqui ainda nessa terra. Estava realmente eu vivendo caminhos terríveis, tortuosos. Numa noite como essa, desse jeito que nós estamos vivendo essa noite de sexta-feira, chovendo, garoazinha caindo, né? Frio, eu deixava de estar com os meus filhos, de dar um abraço na minha mãe, no meu pai, deixava de estar no aconchego do meu lar, tudo porque estava eu prisioneiro, dominado, possuído, oprimido pelo vício. Mas graças a Deus que alguém não deixou o tempo corroer a sua fé e ficou orando por mim. 9 anos de oração. E louvado seja Deus que hoje eu estou aqui. Grato ao Senhor que me resgatou do império das trevas, me resgatou do inferno do vício em que eu estava. Eu posso dizer também: eu vim do inferno. Que inferno é você viver aprisionado em vícios, meus irmãos? Que inferno! Você leva até os seus familiares próximos ou até às vezes distantes a receberem respingos desse inferno que você está ali muitas vezes se debatendo para sair, mas não consegue. Sabe por quê? Porque não é pela força de vontade. Não é você dizendo eu quero, não. Precisa de um resgate de Deus. Uma vez sendo resgatado, cumpre-se a palavra do Senhor que diz: se pois o Filho vos libertar, verdadeiramente sereis livres. Eu sou livre, eu sou livre. E louvado seja Deus que levantou alguém que perseverou na caminhada, na oração pela minha vida. Então o meu recado para você, minha irmã, meu irmão: não deixe de perseverar, não abra mão de um momento de oração como nós vamos ter aqui hoje, por causa de um programa de televisão, por causa de uma sequência de músicas que você quer ouvir. Não estou dizendo que isso está errado, não estou falando isso, só que eu estou dizendo que existem momentos na vida da gente em que priorizaremos a oração, o clamor, e continuaremos permanentemente vigilantes. Vai fazendo aí agora
ou melhor, vai digitando o seu pedido de oração, envia para mim, grava o seu áudio, quem sabe você vai pedir oração por alguém, como eu falei anteriormente, nem em casa está. Ou talvez até chegou nessa noite de sexta-feira, você imaginou que ia ficar em casa, mas nada, tomou um banho, trocou a roupa e já tá na rua. Vamos orar, meus irmãos. Vigiai e orai. Orai e vigiai permanentemente, constantemente. Enquanto você está mandando o seu pedido de oração para mim, eu quero neste momento fazer um convite muito especial a esse povo lindo de Cariacica. No domingo, dia 27 de setembro, sem ser esse domingo agora, nós estaremos ali na Missão Resgate Church. Nós teremos um culto de missões ali. Ide por todo mundo e pregai o evangelho, né? Assim está escrito em Marcos, capítulo 16, versículo 15. E nós vamos estar ali proclamando o evangelho que cura, liberta e salva. Na igreja Missão Resgate Church, que fica sabe onde? Em Cariacica. Mas onde? Qual bairro, Luciano? Calma! Santa Luzia, Cariacica, mais precisamente na rua Bela Vista 211. Estaremos ali com o nosso amado e querido pastor Dirley Lopes. Então, o que que eu quero pedir a você? Você que mora aí no bairro Santa Luzia, em Cariacica, ou talvez você mora tão próximo aí, né, de bairros vizinhos, eu queria fazer esse convite para que você esteja conosco lá. E mais, quero te pedir uma coisa a mais. Se possível, já comece a orar a Deus, pedindo ao Senhor para direcionar você para levar pelo menos um convidado ou uma convidada. Alguém que está precisando ser curado, alguém que está precisando ser liberto, alguém que se desviou do evangelho. E você vai convidá-lo, vai convidá-la, e eu creio que Deus vai levá-los para lá. E eu também creio, vai ser uma noite de explosão, de cura, de libertação, salvação e de ovelhas que estavam desgarradas, refazendo alianças com o Pai Celestial, com o Bom Pastor. Então você que está me ouvindo, onde quer que você esteja, agora, em especial você que mora em Cariacica, você que mora aí no bairro Santa Luzia, você que mora nos bairros bem próximos a Santa Luzia, domingo então eu te faço o convite para estar comigo, mas não esse domingo agora, domingo dia 27. Eu vou estar então na igreja Missão Resgate Church do bairro Santa Luzia em Cariacica, rua Bela Vista 211. O culto de missões vai começar às 7 horas da noite. Eu vou ter a maior alegria de te ver lá, te dar um abraço, tirar uma foto com você no final do culto. Mas ó, não deixe de levar pelo menos um convidado ou uma convidada. Convite feito, vou trazer duas músicas agora, logo na sequência eu já volto atendendo o seu pedido de oração. Isso que significa que você tem aí uns 10 minutinhos praticamente para me enviar o seu pedido de oração, ou por áudio ou por texto, para que eu possa incluir na primeira oração da devolução dessa noite de sexta-feira, dia 18 de setembro. Não dá para desligar.

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0: Louvado seja Deus. Que bom ter você aqui comigo, né, minha gente? Finalzão de semana, noite de sexta-feira, e nós estamos aqui, né? Vivendo sempre pela fé. É pela fé que nós vamos viver sempre. Ora, diz a palavra, sem fé é impossível agradar a Deus, porque aqueles que buscam a esse Senhor, a esse Deus Todo-Poderoso, devem crer, né? Diz a palavra, que ele existe. E uma vez crendo assim, né? A Bíblia fala o quê? Que ele se torna recompensador daqueles que o buscam. Bendito seja o Senhor. Nós vamos buscar esse Deus. Nós vamos buscar esse Deus tão maravilhoso. Gente, ouça só os tópicos. Eu tenho orado aqui e pedido muitas vezes para você me ajudar em oração pelas mulheres, né? Nós estamos vivendo tempos tão difíceis, as mulheres sofrendo violência doméstica, muitas delas perdendo a sua vida, né? Por causa de um relacionamento com um homem violento. No bom coração delas, muitas vezes dando uma segunda chance, e depois dessa segunda chance, terceira chance, quarta chance, parece que a agressão vai aumentando cada vez mais, as ameaças vão ficando cada dia que passa mais terríveis, né? E olha só, presta atenção aqui, ó, o tanto de casos que nós temos aqui de mulheres agredidas, ó. Nós tivemos aqui um suspeito de matar uma mulher que foi preso em Ponto Belo, né? Briga familiar termina com mulher ferida por caco de garrafa na Barra de Jucu, em Vila Velha. Olha só, minha gente, que coisa, né? Discussão entre casal termina com um homem ferido. Minha gente, que coisa, né? Quantas agressões contra as mulheres. Misericórdia, minha gente. Misericórdia. E nós temos que orar, né? Nós temos que orar porque não tá nada fácil. Infelizmente as pessoas estão muito agressivas, né? Violentas, não existe um diálogo mais, não existe uma renúncia mais, muitas vezes acham que vão resolver as coisas com a força do próprio braço, né? Infelizmente muitos estão vivendo desta forma, né? Minha gente, noite de sexta-feira que nós estamos aqui, né? Hoje já é dia 18. Eu quero deixar um abraço muito especial para esse povo amado aí de Guarapari, que tá sempre nos ouvindo, né? Obrigado a todos pelo carinho, pela audiência. Deixar o meu abraço também para aqueles que estão nos ouvindo em Viana, né? Obrigado também pelo carinho, pela audiência a vocês aí de Viana. Agradecer a todos que estão me ouvindo agora também, me acompanhando em Cariacica, seja em casa, no trabalho, no carro, aqui na nossa Vila Velha, município Canela Verde. Obrigado a você da nossa querida capital Vitória, também está nos ouvindo, né? Eu sei que você deve ter um pedido de oração para ser feito nessa noite. Agradecer também, não posso me esquecer, né, minha gente, de agradecer aqueles que moram aí na Serra, povo lindo da Serra, cidade que está crescendo, né, tão rapidamente. E eu sei que muitos que estão agora aí na Serra me ouvindo têm também o seu pedido de oração para ser feito aqui nessa noite. Então, eu não vou ficar aqui prolongando, eu vou começar já a atender os pedidos de orações, porque daqui a pouco já vamos fazer juntos a primeira oração da devolução. Se prepare aí, vamos clamar, vamos crer, né, que haverá uma provisão, uma providência de Deus para trazer cura nessa noite de sexta-feira, libertação de viciados, salvação, inclusive que o nosso bom pastor vai encontrar, na verdade ele já sabe onde a sua ovelha desgarrada está, mas ele vai trazê-la de volta para o seu aprisco. Então nós temos que orar também por essas pessoas que estão afastadas da igreja, essas pessoas que por algum motivo deixaram de caminhar, de congregar. Muitas delas dizem até que não precisam de igreja, elas têm Deus no seu coração. Isso, louvado seja Deus que você pensa que você tem esse Deus tão poderoso no seu coração. Mas nós vamos orar para que o bom pastor possa resgatá-las novamente, trazê-las para o seu aprisco. Então vou começar a atender os pedidos aqui dessa noite e logo na sequência eu já te convido para orar comigo. Tá bom? Vamos começar então? É sexta-feira, né, minha gente? Quantos pedidos de orações? Quantas pessoas relatando já aqui, marido bêbado dentro de casa, filho chegando drogado, quantas pessoas pedindo orações por parentes que vão visitar nesse fim de semana no presídio, quantas mães, avós, tias, minha gente, irmãos, pedindo orações aqui, porque esse familiar está envolvido no tráfico de drogas. É realmente desanimador, mas nós não vamos nos acovardar, não vamos cruzar os nossos braços. Diante de cenários como esse que eu estou relatando, é só a fé para nos levar a viver milagres, vitórias que só o Senhor pode nos dar. Então vamos atender os pedidos dessa noite? Vamos lá. Boa noite, ótima sexta-feira para você, Luciano Lopes. Obrigado. Meu nome é Alex, eu queria pedir oração para minha cunhada, tá bom? Ela se chama Vitória. Ore por ela aí, em nome de Jesus. Estaremos em oração. Tiago de Almeida, tá em Piapitangui, lá em Viana. Eu quero pedir uma oração pela minha vida, tá? Porque necessito muito procurar a Deus na minha vida. Amém, meu irmão. Amém. Vamos orar por você, tá, meu querido? Obrigado pelo seu carinho, obrigado pela sua audiência. Boa noite, Luciano Lopes. A paz do Senhor Jesus Cristo. Que sua noite seja abençoada e protegida. Olha, eu queria dizer e gostaria que você lesse aí, tá? Eu amo esse programa de vocês, Eles Vieram do Inferno. Isso é uma grande realidade do que você tem falado. Eu tenho visto relatos de pessoas que estão encontrando milagres de Deus. Amém, minha irmã. Obrigado pelo seu carinho, pela sua audiência. Olá, Luciano. Boa noite. Me chamo Renato. Moro aqui em Cariacica, mais precisamente no bairro Vera Cruz. Eu quero pedir oração para minha libertação, Luciano. Tô precisando muito, meu irmão. Me ajude aí, tá? Peço oração também pela Angelita e pela Lara. Rádio Acor da Vida, boa noite. Eu queria pedir oração. Me chamo Poliana e eu moro na Serra, Luciano. Quero pedir pela minha família, em especial pelo irmão meu. Não vou falar o nome dele, mas ele tem o terrível vício da bebida alcoólica. Vamos orar, tá, minha irmãzinha? A paz do Senhor Jesus, eu sou Leandro. Eu tô sempre no serviço, Luciano, ouvindo o seu programa. Sou vigilante, tá? Eu peço oração pela minha vida. Amém, meu irmão Leandro. Quem dera que, assim como Leandro, vários e vários porteiros, né? Vigilantes, seguranças, motoristas de aplicativo também aí, ó, taxistas, né? Caminhoneiros, carreteiros. Poxa, como que eu fico feliz quando eu vejo, quando eu leio mensagens de pessoas que estão trabalhando, como eu tô aqui agora, nessa noite de sexta-feira, e que entendem que podem pedir oração com a gente. Lógico, se você tiver autorização, né, para mexer no seu celular aí do seu local de trabalho. Não deixa de participar, não. 988991029. Luciano, meu nome é Elaine Maria. Moro aqui no bairro Santos Dumont, Vila Velha, tá? Eu queria pedir oração por toda a minha família. Nos inclua aí em nome de Jesus. Meu nome é Ana Paula Gomes. A paz do Senhor Jesus. Eu moro em Vila Velha, tá? E eu queria pedir oração por toda a minha família. Vamos orar, minha irmãzinha Ana Paula. Obrigado também pelo seu carinho e pela sua audiência, tá? Luciano, eu quero pedir oração nessa noite pelo meu sobrinho. Não vou falar o nome dele, não. Mas ele é viciado em drogas, tá? Por favor, me ajude em oração. Vamos, inclusive, vou orar com você já, aqui na Cor da Vida. Boa noite, eu queria pedir oração pela Vitória, quero que inclua o Daniel, o João Vitor, tá? Esses estão envolvidos na droga. E queria pedir oração pela minha mãe. Eu me chamo Márcia. Amém, irmã Márcia. Obrigado também pela sua participação, tá? Em nome de Jesus. Gente, eu vou fazer o seguinte, eu vou trazer agora aqui alguns áudios, né? Que estão chegando pra gente com pedidos de orações para essa sexta-feira. São pedidos assim que trazem realmente uma preocupação muito grande, mas a gente não pode deixar que essa tamanha preocupação venha nos trazer desistência, não é isso? Muito pelo contrário, aí que temos que estar mais unidos para clamarmos em nome de Jesus. E eu creio, já profetizo para você, meu irmão, já profetizo diante do trono da graça para você, minha irmã, você contará a vitória grandiosa que Deus vai te dar, seja na área da saúde, seja na área da libertação, seja na área de salvação na sua casa e na sua família. Eu creio, tá bom? Você crê também? Então deixa eu combinar o seguinte, eu vou trazer áudios agora. Enquanto você vai ouvindo cada áudio que eu vou passar, você, pela fé, manda o seu pedido de oração para mim. Pode mandar o seu pedido de oração agora, 988-991029. Então, fique atento a esses pedidos e não deixe de compartilhar o seu também comigo agora, porque logo depois nós vamos fazer a nossa primeira oração da devolução dessa noite de sexta-feira.
1: Pai Senhor, irmão Luciano, que Deus abençoe você nessa missão sua aí. Peço oração pela minha família, pela minha vida. Necessito da oração do irmão, que Deus abençoe. Peço, irmão, que ore pelo meu filho que se encontra preso em Xuri, mora em Vila Garrido.
2: Irmão, a paz do Senhor Jesus, meu nome é Alessandra, eu sou aqui do interior e venho pedir, irmão, para estar orando pela restauração do meu casamento. Tem um mês que meu esposo saiu de casa, está em Vitória. Mas eu creio que o Senhor pode fazer esse milagre. Ouvi falar nessa rádio e senti de pedir ajuda. Amém?
0: Amém. Obrigado por nos ajudar a fazer o programa.
3: Boa noite, meu irmão. Seu Lopes, aqui é o Sueli Santos. Bom fim, mais uma vez, passando aqui para pedir oração pro meu filho Bruno, para que Deus fortaleça a fé dele cada vez mais e que ele possa sair o mais rápido possível daquele lugar. Já vai para 9 anos, Luciano. E eu creio no milagre de Deus. Quero pedir também para o Juninho, para Fernando, para minha saúde, né? Para você e família, todos os ouvintes dessa rádio. Que Deus abençoe todos e alcance, que alcance os objetivos que a gente tanto espera, né? Que a nossa fé possa remover o coração, para possa mover o coração de Deus, para Deus faça um milagre nas nossas vidas. Fica na paz, meu irmão.
4: Boa noite, vem pedir oração por Renan Lucas, vem pedir oração por Luiz, vem pedir oração por meus netos, vem pedir oração por Elizabeth, vem pedir oração por meu filho Caçou e por José, que você vem libertar, guardar ele. Também vem pedir oração por Alice Coitinho, vem pedir oração por Ferreira Borges, vem pedir oração também para a residência do Limão, lá naquele prédio, que lá tem muita família que precisa de ser liberta. Que Deus fez trabalhar nos corações de muita família lá naquele prédio. Também vem pedir oração por Vila América, por Priorá. E também peço oração para mim. E que o Senhor venha com anjos dentro do meu lar, no meu quintal. Que o Senhor não deixe o inimigo vir fazer gracinha, nem bagunçar, nem minha vida, nem a vida dos meus filhos. Boa noite, Pai do Senhor.
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0: Paizinho, nessa noite nós aqui estamos reunidos, Pai. E o que vem à minha memória neste momento é o agradecimento, o louvor, a honra ao Senhor, porque há muitos anos atrás, numa noite como essa de sexta-feira, Pai, fria, garoando, em alguns momentos até chovendo, Pai, eu estava também pelas ruas. Os pés frios, lembro como se fosse hoje, o corpo parecendo que congelado, mas não deixava de beber, não conseguia parar de usar a droga e entrava não somente às madrugadas de sexta, meu Pai. Eu entrava também até as madrugadas de sábado, mas louvado seja o Senhor que estava ouvindo e recolhendo orações ao meu favor e me libertou. Assim eu peço que o Senhor faça com o filho dessa irmã, neto, sobrinho, enteado, primo, o marido, pai, que não abre mão do vício do álcool, o marido que não abre mão das drogas ilícitas, a mãe que provavelmente também está dentro do bar agora bebendo. Senhor, há uma unção que a tua palavra diz que ela, vinda do alto céus, ela despedaça o jugo. Então despedaça o jugo agora do vício em nome de Jesus e liberta, meu pai, inclusive do envolvimento com o tráfico de drogas. Pai, eu quero te pedir nessa noite que o Senhor alcance aqueles que estão no presídio agora. Sabemos que muitos estão ali, estão vivendo e tendo experiências gloriosas com o Senhor, já entregaram suas vidas completamente para o Senhor. Mas também temos que ter a plena certeza de que existem muitos que também ali ainda estão com o coração como que de pedra. Mas o Senhor tem o poder para arrancar esse coração frio, apedrejado. Meu Deus, em nome de Jesus, que o Senhor possa arrancar esse coração e dar um coração de carne. Eu quero orar nessa noite também, pai, por esses que estão trabalhando. Senhor, guarde-os, pai. Guarde-os de toda a violência, do homem mau, roubador, sequestrador, violento, assassino. Guarda também os familiares de cada um deles que está em casa agora, meu pai, apreensivos, desejosos com a chegada desse homem, dessa mulher, depois de uma noite e madrugada inteira de trabalho. E eu creio que assim vai acontecer, e com a paz do Senhor na vida de todos eles. Muito obrigado, Senhor. Nós oramos nessa noite e cremos, pai, na cura, independente de enfermidade, de gravidade de enfermidade. Cremos na libertação, porque cremos que a unção que despedaça o jugo foi liberada da parte do Senhor para trazer libertação nessa noite e também salvação. Nós oramos e já te agradecemos, pai, no nome precioso de Jesus. E você que orou comigo, diga comigo: glória a Deus.

programa Eles Vieram do Inferno, minha gente. O programa de toda a família capixaba, programa que vai ao ar de segunda a sexta-feira, de 10 até a meia-noite aqui na Rádio Cor da Vida. Olha, deixa eu fazer um convite para você, se me dá essa oportunidade. Eu quero te fazer um convite muito especial, porque no domingo, dia 27 de setembro, atenção, domingo 27 de setembro, eu vou estar no bairro Santa Luzia, em Cariacica. Minha gente, eu vou estar ali no culto de missões com o nosso querido pastor Dirley Lopes, ok? E você já está, desde já, sendo convidado, porque eu tenho certeza que nós vamos viver nesse culto de missões uma explosão de milagres, minha gente. Milagres de cura, libertação, salvação, de pessoas que você vai convidar, elas irão junto com você, só que elas estavam afastadas e vão refazer alianças com o Pai Celestial. Eu creio. Então você que é morador aí de Santa Luzia, Cariacica, tá bom? Domingo

27 de setembro, 19 horas, eu vou estar na Missão Resgate Church. Onde fica a igreja, Luciano? Fala o endereço aí que eu quero anotar aqui. Beleza, vou falar. Rua Bela Vista, 211, bairro Santa Luzia, em Cariacica. Repetindo, Rua Bela Vista, 211, Santa Luzia, Cariacica. Vai ser um culto de missões, tá bom? Estaremos ali cumprindo o que está escrito em Marcos 16:15, né, gente? Ide por todo mundo, pregai o evangelho, e nós estaremos ali pregando o evangelho. O meu pedido a você é que desde já você já comece a orar a Deus, para que o Senhor possa direcionar você a levar pelo menos um convidado ou uma convidada. E eu creio que ele te direcionando, quando você for fazer esse convite, prontamente a pessoa vai aceitar. E ali, vou repetir, ela será curada, ela vai ser liberta de vícios, ela vai voltar para a presença do Pai Celestial. Eu creio. Então você de Santa Luzia, Cariacica, ou de repente você nem é de Santa Luzia, mas mora aí bem pertinho do bairro Santa Luzia, é morador de bairros próximos a Santa Luzia, já fica o meu convite para que você esteja comigo no dia 27 de setembro, 7 horas da noite, na Missão Resgate Church, 19 horas, culto de missões. Estaremos ali juntamente com o pastor Dirley Lopes, Rua Bela Vista, 211, Santa Luzia, Cariacica, e você é o meu convidado especial. Você é minha convidada, eu estou te convidando, minha irmã. Não deixe de ir, não, em nome de Jesus, tá bom? Minha gente, vamos fazer o seguinte, daqui a pouquinho eu vou estar trazendo aqui na Rádio Acordo da Vida o nosso testemunho de restauração. E aqui eu já quero pedir a você que esteja acompanhando comigo esse testemunho de restauração, se você tem problemas com vícios na sua casa ou até na sua própria vida, né? Você tem se esforçado, tem tentado, mas infelizmente vira e mexe você tá tendo recaídas. Se você tem na família pessoas viciadas, esse testemunho ele é muito importante porque ele traz fé para o nosso coração. Então eu vou te pedir para que você aumente um pouquinho o volume do seu rádio para você acompanhar o testemunho dessa noite de sexta-feira. E logo depois nós vamos trazer mais pedidos de orações que estão chegando. Então você tem um tempo bem extenso aí para que você possa digitar o seu pedido de oração, enviar para mim ou gravar o seu áudio enviando o seu pedido de oração, tá bom? 988991029. Creio que você tem motivos para pedir oração nessa noite, não tem? Tem muita coisa aí que tá te deixando preocupada, preocupado. Pois é, nós queremos te ajudar. Eu quero te ajudar. Se você puder me dar a oportunidade, envie agora então o seu pedido de oração, porque quando ele chegar aqui, aí sim eu vou saber o motivo do seu pedido de oração. Por quem você vai estar pedindo oração? Então não perca tempo, manda pra gente agora, 988991029. E não se esqueça, depois dos comerciais aqui, eu vou trazer esse testemunho que eu tenho certeza que vai deixar você impactado. Não dá para desligar.

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3: Boa noite, meu amado amigo e irmão Luciano Lopes. Gostaria de dar um testemunho do que Deus fez na minha vida. Nasci em Cachoeiro, filho de pai separado. Os pais separaram aos 10 anos, quando eu tinha 10 anos. Meu outro irmão, 9, meu outro irmão mais novo, 6 anos. Comecei o uso de álcool, onde eu tive o primeiro coma alcoólico. Era para o menos ter parado de tomar bebida naquela época, mas não. Continuei. E meu irmão também estava usando, mais novo, pequeno. Começou a envolver com umas pessoas meio estranhas lá em Cachoeiro. Então resolvemos mudar para a Vitória. E continuei bebendo. Só que dessa vez com uso de droga, como loló, nosso perfume, maconha, mais tarde cocaína. Sempre trabalhei na minha vida. Mas problema com álcool, droga, impedi dar um bom rendimento ao trabalho. Fiquei de licença médica anos, mas continuava na droga e no álcool. Foram mais ou menos 30 anos no álcool e uns 25 anos cocaína, maconha, loló, mais perfume. Brigava muito em casa, meu querido. Na rua era um santo, mas em casa era outro. Parece que os demônios, quando entravam dentro de casa, incorporavam em mim que só Deus nessa causa. Eu não tinha esse Deus que eu tenho hoje. Nascido no lar espírita, foram 40 anos nesse mundo de macumbaria, na encruzilhada, cemitério fazendo trabalho, meia-noite, beira de uma encruzilhada. Passei fome, ficava semanas sem comer nada, só tomando aquele quiçuque com água da torneira, comendo aqueles pão passado, sabe como que é? Tive síndrome hepática, tuberculose. Quando eu ia no banheiro, eu via quando saía como fosse caroço de feijão vermelho. Eu sabia que era meu filho, estava ruim, mas mesmo assim, falava, eu vou morrer, eu vou continuar bebendo. Tentei suicídio. Deu uma certa feita, que eu, quando eu estava um pouco sóbrio, eu ia para cima da laje. Falei, dessa vez eu vou pular daqui, porque eu não posso viver desse mundo desse jeito. Aí tinha uma mão que me empurrava e tinha outra mão que me voltava. Ficava aquela luta para morrer e outra para viver. Eu não sabia o que era aquilo. Não aguentava a vida que estava levando. Estava em Lodebar. Terra, sofrimento e dor. Via monstro na minha vida. Demônio falando que ia me matar. Tem uma igreja aqui em Porto Santana que eu vi ela falando que até onde que eu seria enterrado, como que seria morto. Queria ver a minha morte, principalmente parente. Depois fui internado na psiquiatria por meses para desintoxicar. E aquela luta que eu tive, pula no pula, pula no pula, hoje que cientemente eu sei que era a mão do Senhor Jesus impedindo que eu pulasse. E os demônios fazendo tudo para eu pular. Até que certo dia, estava perto de um bar, uma igreja, que era igreja metodista. Quer dizer, estava em cima do muro. Em cima do muro, sabendo que é do diabo. Quando chegou o irmão metodista, ele chamou para entrar. Fiquei na dúvida. Falei, pô, mas eu tô de qualquer maneira aqueci, tô desse jeito. Tá roupa meio rasgada e falou assim comigo, meu irmão, não importa como você esteja, importante que Jesus quer, querendo você ali dentro. Entrei. Naquele mesmo dia, aceitei Jesus como o único salvador da minha vida. Então, uma coisa que eu não entendia, eu fui lá pra frente, levantei a mão e aceitei o Senhor como o único salvador. Não estava entendendo nada. E ao chegar em casa, falei com minha esposa, que tinha aceitado Jesus. Só que os irmãos viessem aqui, e se os irmãos viessem aqui em casa, eu ia sair por outra porta. Mas hoje eu agradeço ao Espírito Santo do Senhor, que naquele dia foi a mão do Senhor que me levantou, levantou meu braço, abriu minha boca para que eu aceitasse o Senhor Jesus Cristo na vida. Aonde não tinha nada, hoje eu tenho tudo. Casa boa, para honra e glória do Senhor. Tem casa minha três andares. Uma esposa que é maravilhosa, que Deus colocou na minha vida, porque se Deus não coloca ela na minha vida, ela é minha ajudadora. Eu não estaria aqui abaixo de Deus. Uma filha que é uma bênção. Minha família abençoada, agora servimos o Senhor. Hoje eu sou evangelista da Assembleia de Deus em Itacebá. E Deus tem me abençoado muito, fisicamente como espiritualmente. Deus tem me honrado muito. Mas também faço de tudo para que honre o meu Deus. Assim como Deus fez na minha vida, vai fazendo na vida todos os ouvintes que talvez esteja passando por esse momento de situação difícil, ou que tem algum parente, irmão, pai, filho na droga, no álcool, na prostituição. Eu também sei o que é prostituição. Eu sei que Deus possa libertar qualquer um. Não importa que você esteja passando, algum parente esteja passando agora. Em tudo, Deus tem um propósito na nossa vida. Não importa o que esteja passando hoje, Deus é com vocês. Assim como Deus foi com Moisés, assim como Deus foi com Josué, Jesus é com vocês. Lembre-se, tudo coopera para o bem daquele que ama Deus. Que Deus abençoe todos, em nome de Jesus Cristo. Amém e amém.

0: Estamos aqui de volta, minha gente. Noite de sexta-feira, 18 de setembro, noite fria, né, minha gente? Mas, infelizmente, a grande realidade e o cenário dessa noite é que, apesar do tempo estar assim, frio, aquela garoazinha, uma chuvinha ali, outra chuvinha aqui, mas tem gente que nada disso, nada, absolutamente nada desses movimentos do tempo consegue detê-lo, deixá-lo dentro de casa. Eu falo por experiência própria, porque na minha época de drogadição poderia estar chovendo, poderia estar garoando, poderia estar frio, uma noite congelante, mas ali estava eu. Quantas e quantas vezes, os pés frios, as mãos congelando, mas estava eu tomando cerveja, me embriagando, usando cocaína, crack, e entrava a noite de sexta, virava madrugada de sábado e estava ali perdendo grandes momentos e oportunidades de estar dentro de casa com filhos, dando um abraço na mãe, dando um abraço no pai, infelizmente. Mas o vício, ele é assim, né, minha gente? O vício, ele é usado pelo inimigo, não somente para nos destruir, mas para trazer destruição para a família. Mas nós não vamos ficar paralisados nessas coisas, não. Eu vou trazer a segunda oração da devolução aqui na Rádio Acordo da Vida agora. E logo depois, tá? Logo depois do programa Elisiário do Inferno, quando a gente terminar o programa, minha gente, eu vou trazer a madrugada Tudo de Bom. São lindos louvores para você aqui na programação da Cor da Vida, e eu já quero convidar você para estar com a gente acompanhando essa madrugada abençoada, tá bom? Bom, enquanto você está aí fazendo o seu pedido de oração, enquanto você está se preparando também para orar comigo, eu tenho um pedido de oração pelo Ricardo. Ricardo tá preso, né? Tá lá no Churi. Vamos orar pelo Ricardo. Tem também um pedido pelo Lucas, que é um usuário de drogas, né? É, Marli Teixeira tá aqui mais uma vez, né? Moradora lá do Castelo Branco, pedindo oração inclusive pelo Robson Freire, né? Obrigado, Marli, Deus te abençoe. Olá, Luciano, eu queria pedir oração pelo Ravi, pela minha família, pelo Guilherme e também pro Weslaine. Não deixa de incluí-los aí não, tá? Jamile Amaral, Vila Nova de Colares, pede oração pelo esposo Carlos Eduardo, pelo pai Cosme e pela mamãe dela, a dona Maria Edna. Olá, Luciano, eu queria pedir oração nessa noite de sexta-feira pela Helena e também pelo Alexandre. Inclua também o Ezequiel e família. Eu peço também pela vida do Emanuel Silva, pelo Jefferson e família, pelo William. Ora também pelo Max, pela Maria Ivone e por todos nós que estamos aqui acompanhando a Rádio Cor da Vida nesta noite de sexta-feira. Gente, eu tô falando aqui de pessoas que estão presas e eu tô lembrando de pedir a você para nos ajudar a orar pelo filho da minha amiga Sueli Santos, que é moradora lá do Bonfim. O filho dela tá preso, é o Bruno. Vamos ajudando ela aí nas orações. Outra que pede sempre oração aqui comigo e que tem o neto que tá preso é a minha querida abençoada. Ela sempre me manda mensagem, gente, pedindo oração. É a irmã Yolanda, lá do bairro Aparecida. O neto dela, que é o Davi, tá preso e também tá precisando de nossas orações, tá bom? Aproveito para pedir a você para nos ajudar em oração pela vida da nossa irmã Elza, que é moradora do Romão, né? A família ali, a própria irmã Elza precisando muito de oração. Vamos clamar pela vida dela e toda a sua família, tá bom? E vou aproveitar pedir também para que você nos ajude em oração pela família da minha amiga Yolanda Delmiro, que é moradora do bairro Itararé, família grande, também tá precisando muito de nossas orações, tá certo? Deixa eu atender os pedidos por áudio. Na sequência eu quero orar com você nesta noite de sexta-feira, aqui na Rádio Acordo da Vida.
1: Boa noite, Rádio Acordo da Vida. Vou pedir oração novamente para meus filhos, minha família aqui. E nós aqui, Guarapari. E todos os ouvintes da rádio. Né? Esse programa é maravilhoso. Que Deus continue abençoando, usando. Aí, né? Usando a palavra aí, uma oração, né? Que Deus continue abençoando a vida de cada um. Não sei, todos que trabalham aí. Que Deus, Jesus está voltando, né? verdade é essa. Deus vem preparar todos nós para orar com o Senhor Jesus.
2: Boa noite, vem pedir oração para Duílio, vem pedir oração para o Renan, vem pedir oração para o José, que o Senhor vem quebrar toda maldição de palavra jogada em cima dele, que ele vem ser libertado, que ele vem ser transformado. Eu também peço oração para mim e para o meu Senhor. Eu creio que todo tipo de maldição lançada, meus filhos são quebrados. Em nome de Jesus, guarda cada um. Boa noite, a paz do Senhor. Peço oração também por Alice Coutinho, por Ferreira Bosch, por Redencial de Limão, que é esse prédio lá que mora na sua família. Peço Deus também habitar lá dentro, Espírito Santo. Peço oração também por Vila Merlo e por Pororá. Paz do Senhor, boa noite para nós.
0: Amém, amém, minha irmã, amém, muito obrigado. Não deixa de participar, não, tá? Tá sempre com a gente.
3: Boa noite, Luciano Lopes. Eu sou o evangelista Leandro. Seja o peço oração, meu favor. Eu sou vigilante aqui, condomínio da Morá, aqui em Bicanga. Peço oração, meu favor.
4: Boa noite, a paz do Senhor mais uma vez, Luciano. Eu vim em bênção. Gostaria de pedir oração para minha tia Angélica. Também para Ruth Leia, Andréia Silva, também a Ivonete e a Poliana, o Vicente Leão e família, também para o Erasmo e toda a família, e o povo de Feira de Santana, Bahia. Muito obrigado, irmão. Daqui a pouco eu vou orar com vocês, tá ok?
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0: Paizinho, nesta última oração da devolução desta sexta-feira, dia 18 de setembro, nós queremos, antes de apresentarmos as nossas causas, as nossas necessidades, que o Senhor já as conhece, queremos derramar os nossos corações em gratidão ao Senhor. Muito obrigado, porque até aqui o Senhor tem nos ajudado e cremos que continuará nos ajudando. Então, meu Pai, nessa noite, nós queremos também, com o coração grato ao Senhor, apresentar esses pedidos de cura, pedidos de libertação, e aqui sabemos que a unção que despedaça o jugo, liberada do Senhor na direção desse irmão, dessa irmã, desse jovem, dessa jovem, quebra completamente, esmiúça completamente as algemas, cadeados, grilhões, correntes e amarras que aprisionam no vício. Põe essas vidas em liberdade para a glória do teu santo nome. Eu quero orar também pela libertação daqueles que estão presos no tráfico de drogas, aqueles que estão presos literalmente em um presídio da Grande Vitória, que o Senhor os alcance, meu Pai, e faça uma obra transformadora na vida deles, em nome de Jesus. Oro mais uma vez pelas mulheres, meu Pai. Lemos aqui hoje quantas mulheres sofrendo violência doméstica. Protege as tuas filhas, livre-as desse homem mau, violento, opressor, agressor, perseguidor. Livre essa minha irmã, em nome de Jesus, de todos esses males. Oro também mais uma vez por esses meus amados, companheiros, amigos, que estão sempre que têm oportunidade me ouvindo e me ajudando na oração. São os porteiros, vigilantes, seguranças, taxistas, motoristas de aplicativos, meu Pai, caminhoneiros, carreteiros, estão me ouvindo agora dentro dos hospitais da Grande Vitória, UPAs. Enfim, meu Deus, eu não sei onde eles estão trabalhando, mas eu te peço, guarde-os, protege-os, blinda-os, livra-os de todo e qualquer tipo de mal que o homem possa cometer. Eu oro nessa noite e te agradeço, meu Pai, declarando na vida desse meu irmão, dessa minha irmã que está orando comigo, o final de semana de bênçãos, milagres e vitórias de Deus. E aquele que crê, diga comigo, glória a Deus. Música.

0: Malta.
1: Nós não temos prata nem ouro, mas o que nós temos, nós te damos. Em nome de Jesus, levanta e anda. Existem textos que diz que Pedro deu a mão para esse homem para que ele pudesse se levantar. Ele estava ali há muitos anos, esmolando a porta do templo. Tem muita gente que vive esmolando há muito tempo, mas não um punhado, uma cesta básica, mas alguém que possa lhe ouvir. Alguém que possa dizer: olha, eu não tenho muita coisa para te oferecer, mas em nome de Jesus. Por que isso? Porque em nome de Jesus é o que de graça recebi, de graça eu estou te dando. Em nome de Jesus, eu te dou o meu ombro. Eu te empresto o meu ouvido para te ouvir. Quando você ouve alguém, é possível que em muitos casos, o fato de ouvir alguém, você livra ele do suicídio. Ou você pode ajudá-lo a sair de uma depressão. Tem muita gente que estão pedindo a atenção. Tem muita gente que está pedindo compreensão. Tem muita gente que está pedindo perdão. E essas coisas só se dá em nome de Jesus. Mas só dá alguma coisa em nome de Jesus quem tem Jesus, quem de graça já recebeu. Preste atenção e você vai acabar percebendo que deve ter alguém em volta de você, seja vizinho, seja na família, que precisa da sua mão, que precisa dessa frase em nome de Jesus. Não possuo riquezas para te dar, mas em nome dele, levanta. Em nome dele, eu estou aqui. Posso entendê-lo em nome dele. Se dependesse de mim, eu não faria, mas em nome dele eu posso perdoar você. Em nome dele eu posso entender você. Em nome dele eu posso ficar o tempo que você precisar para ouvir você. Em nome dele, levanta e anda. As doenças psicossomáticas têm matado muita gente, jogado em cima da cama, pessoas que vivem tristes, abatidas, pessoas que vivem mal-humoradas, pessoas que estão de mal com a vida. E sabe, esse tipo de coisa tem levado muitos adolescentes e jovens à automutilação. Então é preciso que a gente possa dar a essas pessoas o que elas vêm pedindo. Em nome de Jesus, levanta. Eu não tenho riqueza para te dar. Eu não vim aqui para dizer que tem um apartamento para te oferecer, um carro. Não vim aqui para dizer que vou pagar as prestações atrasadas que tem na sua vida. Não, não. As pessoas, na maioria das vezes, não é isso que elas estão pedindo. Elas estão pedindo socorro. Socorro. É um pedido da alma. É um pedido do coração. Elas estão pedindo a mão. O que nós temos? O que de graça recebemos? Então, olhe para essa pessoa. Perceba essa pessoa, que pode ser um filho, uma filha, pode ser um tio, pode ser o próprio pai, pode ser a professora, pode ser alguém do seu trabalho, pode ser até o seu patrão. E certamente, se você tem essa disposição, o seu coração vai testificar. Aproxime-se dessa pessoa e diga a ela: não tenho prata nem ouro, mas o que tenho te dou. Em nome de Jesus, levanta e anda.
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1: Você que há muito tempo espera por um milagre, abra suas mãos e receba agora, em nome de Jesus.

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0: Zapiou.
1: A cor da vida é tudo de bom, Léa Mendonça, Samuel Messias, a cura do céu. E é o seguinte, gente, faltando 5 minutinhos para 7 da manhã, daqui a pouquinho tem horário eleitoral obrigatório. E aí, na sequência, tem um Vida Sertaneja. Mas eu já quero liberar para você aqui um prêmio. Quero liberar esse potaço de açaí tradicional, o pote de açaí que a gente sorteia aqui.

pouquinho, vou liberar esse potássio de 5 litros de açaí mamute, hein? 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Finalzinho do Vida Sertaneja, já vou anunciar o ganhador desse pote de açaí, tá bom? 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Daqui a pouquinho, logo após o horário eleitoral obrigatório, eu volto aqui com Vida Sertaneja, né? Pra gente poder sertanejar juntinhos aqui nessa manhã de sabadão. Bom dia pra você que tá acordando agora, aquela preguicinha, né? Tem muita gente que já tá trabalhando desde cedo, né? Oh, que maravilha! Você que tá entrando no plantão agora também, que Deus abençoe aí o seu plantão, o seu trabalho. E eu quero começar esse sabadão premiado aqui na rádio número 1 do segmento, liberando esse pote de açaí pra você, tá? É o prêmio da hora. Finalzinho, hein? Lá pertinho das 8 da manhã, eu vou liberar esse pote de açaí. Mas já vai correndo, já vai garantindo o seu cadastro, hein? Já tô olhando pro telão do WhatsApp aqui, cadastrando todo mundo, hein? 988991029. Nome, bairro e essa senha. 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Na sequência vem aí o horário eleitoral obrigatório. E a gente se fala na sequência, logo com Vida Sertaneja, até 8 horas da manhã. Fica por aí, daqui a pouquinho retorna, hein? Fica por aí e vai cadastrando aí, vai participando. Esse pote de açaí já é meu. Tem um potaço de 5 litros de açaí mamute pra você aqui na Cor da Vida. Já volto!

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1: Bom dia, paz do Senhor Jesus, meu irmão, tá começando Vida Sertaneja, vamos sertanejar a partir de agora. Bom dia, bom dia, bom dia, você que tá tomando café da manhã, você que tá trabalhando, se preparando aí para sair pro trabalho, que Deus abençoe grandemente o nosso sabadão, dia 19 de setembro de 2026. Vamos sertanejar a partir de agora até 8 horas da manhã, vamos lá começar, lembrando que tá valendo o pote de açaí, hein? É o Zapiou Ganhou que já tá valendo, liberei aí antes do horário eleitoral obrigatório, a senha para você que não ouviu é a seguinte: esse pote de açaí já é meu. É potaço de 5 litros de açaí mamute para você. Resultado no final do Vida Sertaneja, hein? Próximo das 8 da manhã. Já vai participando aí. Nome, bairro e a senha. Esse pote de açaí já é meu. Para começar, tem André e Felipe. Terremoto 76. Bom dia.

0: Lucas Vilar, Abraão aqui no Vida Sertaneja, 7h42, daqui a pouquinho, resultado do pote de açaí, hein? 5 litros de açaí mamute, pra te abençoar, é muito açaí, é açaí pra você e toda a sua família, hein? 988991029, a senha que tá valendo é esse pote de açaí já é meu, esse pote de açaí já é meu, 988991029, vai cadastrando aí, daqui a pouquinho tem resultado de sorteio, 18 minutinhos pra você participar comigo, tá?
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5: Zapiou, ganhou. 7:47, ó, daqui a pouquinho eu vou trazer resultado, então corre, manda sua participação pra gente. 988991029. 5 litros do açaí Mamute, hein? 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Açaí, com seus complementos, né? Tem gente que gosta com aquele leite condensado, com aquele leite em pó, aquela banana, eita, que delícia. Como você gosta do açaí, hein? Participa aí porque tá valendo pra você esse potaço, 5 litros de açaí Mamute. Tô olhando pro telão do WhatsApp aqui, cadastrando todo mundo, hein? A senha é: esse pote de açaí já é meu, esse pote de açaí já é meu. Vai enviando aí porque daqui a pouquinho já vou trazer o resultado da promoção, hein? Marcelo Aguiar, eu tenho um pacto com Deus. Daqui a pouquinho, 8 da manhã, começando as 40 mais da semana. E hoje tem kit churrascão, hein?

seu marido. 5 minutinhos faltando para as 8 da manhã, 5 para as 8. Roseli Aparecida tá aqui participando com a gente, Rita Carvalho, Wesley Feliciano, Sônia Maria, tem o Daniel Silva, Geraldo Pereira do Parque das Gaivotas, William Santos, tá em Feu Rosa, lá da Igreja Batista, um abraço. Tuane, lá de Resistência, Alcione Loureiro, tem aqui a Ana Maria Thompson, o Alexandro, tem aqui a participação também da Sheilane, Thiago Madeira de André Carlone, Camille de Jardim de Alá, Cleverson Teixeira, um alusão aqui também para o Carlos Alberto Siqueira, tá ouvindo a gente em Vila Nova, Vila Velha, muita gente aqui participando, França, Luiz Carlos, tem aqui Matilde de Souza, o Gustavo dos Santos, a Wanda Lúcio, Claudete Miranda de Canaã, Marcelo Caldeira lá de Santa Rosa, uma alusão aqui também pro Jeremias Barbosa de Sotelândia, Jefferson Loureiro, Tatiana dos Santos de Guaranhuns, todo mundo querendo ganhar aqui o potássio de 5 litros de açaí mamute, hein? Olha só, meu amigo Fábio Paiba, é o famoso FP lá do bairro Conquista, Andresa Menezes de Santa Inês, uma alusão aqui também pro Thiago Trevezani. Ô, Thiago Trevezani, já tá ligadinho, curtindo a gente aí, já deve tá na labuta aí, né, Thiago? Bom dia pra você, que Deus abençoe a sua família, tá bom, meu irmão? Ó, é o seguinte, hein, daqui a pouquinho eu vou trazer o resultado do potássio de açaí. Esse pote de açaí já é meu, hein? Manda alô pra nós, estamos trabalhando aqui na obra, ouvindo a Cor da Vida, Ademilson de Parque Gramado. Daqui a pouquinho, já volto trazendo o resultado de sorteio do pote de açaí mamute. Vai participando aí, dá tempo.

0: ele tá no comando do barco, Jesus, não vai. Ele não vai deixar o barco afundar, meu irmão. É, as ondas podem estar cobrindo o seu barco, parecendo que vai afundar, mas tenha certeza, tá? Jesus está no barco com você, tá na polpa desse barco. Ele vai fazer o vento acalmar, o mar tranquilizar e tudo vai voltar ao seu lugar. Sossega. Tá passando por tribulação, angústia, parece que vai afundar, parece que não tem jeito.
1: Mas o dono do mar,
0: olha Deus falando com você aí, ó.
1: Ainda está contigo.
0: Deus fala com você nessa manhã, meu irmão. Sossega. Juliana Spagnol, pra finalizar o Vida Sertaneja, sossega. Vamos lá pro restante da promoção agora, vamos lá. Saber quem tá levando potássio de 5 litros de açaí mamute? Atenção, Jeremias Barbosa de Sotelândia, telefone final 7455-7455, parabéns, Jeremias.

E esse kit churrasco é meu, vai 1 quilo de contrafilé, 1 quilo de linguiça com frio, 1 quilo de pernil temperado, 1 quilo de coxinha da asa temperada, 2 pacotes de pão de alho e 2 quilos de carvão, já tá valendo o cadastro, hein? Esse kit churrasco é meu, esse kit churrasco é meu, vai cadastrando aí, eu vou sortear ele logo mais, hein? Dentro das 40 mais da semana.

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começando as 40 mais da semana até o meio-dia, as mais pedidas. Ó, e tem o kit churrascão, hein? Quem quer ganhar o kit churrascão aí faz barulho! Todo mundo querendo ganhar o kit churrascão aqui na rádio número 1 do segmento. 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Você

0: número 1 do segmento, com as 40 mais da semana. Sara Faria, Se Eu Não Te Ouvi, Jefferson e Suelen, Acende Outra Vez, Vitor Santana, João 20. Quem gosta muito desse louvor é a irmã Tereza. A irmã Tereza, Suzano, lá de Rosa da Penha, gosta muito desse louvor aí. João 20, fica sempre ouvindo a programação aqui das 40 mais pra ouvir João 20, né? Um abraço e Deus abençoe a irmã Tereza Suzano, lá de Rosa da Penha, lá da igreja PMR, lá da igreja Pentecostal, Ministério Fatá. Gente, é o seguinte, 8h24, daqui a pouco, hein? Vou liberar aqui churrascão. Já fez o cadastro aí? 988991029. 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

0: 8h53, vamos liberar, alô, alô, tudo de bom, grava seu áudio aí, manda pra gente, 15 segundinhos, manda seu bom dia, manda seu alô, manda seu abraço nessa manhã abençoada de sabadão. Quem tá comigo aqui, deixa eu liberar aqui, ó, já tá chegando o áudio pra gente. Bom dia, bom dia, bom dia pra você que tá ligado na Cor da Vida, a número um do segmento.
1: Bom dia, Cor da Vida, aqui quem está falando é Maria da Penha Gomes do Rosário, moro em Barcelona, na Serra. Quero desejar para vocês um ótimo sábado, um ótimo final de semana na bênção do Senhor. Que o Senhor Deus nos guarde, que proteja todos os ouvintes, para todos vocês.
0: Amém!
1: Daí dessa rádio, que essa rádio é maravilhosa.
0: Amém!
1: A minha companheira de todos os dias, de todas as horas. Eu quero dizer que esse kit de churrasco já é meu. Bom dia,
0: bom da dia. Parte de Senhor Jesus. Tô torcendo por você, minha irmã. Obrigado, tá? Deus abençoe.
2: Oi. Juninho,
0: oi.
2: Juninho.
0: Oi.
2: Aqui é Floriano de Vila Águas.
0: Fala, Floriano.
2: Da comunidade Maria Mãe da Igreja. Dá uma alô pra nós aí, Juninho. Tá bom, Juninho, um abraço, fique com Deus aí, Juninho.
0: Valeu, Floriano, Vila Oásis.
3: Bom dia, Juninho.
0: Bom dia.
3: Feliz sábado pra todos nós. Tô te ouvindo aqui, sabe aonde, né? Nas Europas. Beijo pra todos os ouvintes, um abraço, fiquem com Deus.
0: Valeu, Helena, diretamente de Portugal.
4: Olá, Cor da Vida. Olá, Luciano, bom dia, Deus abençoe, em nome de Jesus. Aqui quem fala é Ramon de Ataíde. Quero mandar um grande abraço pro meu primo, Diácono Luciano, da Nova Estamparia em Nova América, e também pro meu amigo, Diácono Sérgio Zanetti, da RS Marcenaria, lá em Viana. Que Deus abençoe, que tenhamos um sábado abençoado, debaixo da graça e da proteção de Deus.
0: Valeu, Ramon! É o Juninho, Ramon. O Luciano tá dormindo, o Luciano tá roncando uma hora dessa.
5: Alô, você, meu amigo Juninho Vitor. Aqui é Alex Rodrigues do Rio Marinho de Cariacica, sempre sintonizado no som da melhor. A Cor da Vida FM é tudo de bom. Juninho, esse kit de churrasco já é meu. Quero mandar um grande abraço pra toda a minha família e pra todos os palmeirenses. Avante, palestra!
0: Ai, ai, ai.
6: Esse kit de churrasco do açougue do Zito já é meu. Oséia de Souza de Itacebá.
0: Valeu, meu irmão! Tô pensando aqui, será que tem alguém que torce pro Palmeiras aqui no Espírito Santo, gente? Acho que é só esse ouvinte aí, né?
7: Fala, Juninho, bom dia. Que é o Hugo do Coqueiral de Viana. Queria mandar um abraço aqui pro meu amigo Baltaí, pro meu amigo Éder. Tamo aqui ligadinho na rádio. Beleza? Trabalhando aqui na fábrica Primas Marcenaria. E queria aproveitar o ensejo também pra dizer que esse kit churrasco já é meu, beleza? Bom dia pra gente aí, bom final de semana pra todo mundo.
0: Alex Rodrigues, tô brincando, Alex. Um abraço, meu irmão, que Deus abençoe. Um abraço aí pros palmeirenses. Perdão.
8: Bom dia, Juninho. José Luiz de Vila Batista. Esse kit de churrasco já é meu. Fica com Deus. A Cor da Vida é tudo de bom.
0: Valeu, obrigado pela audiência. Tá dizendo que tem uma colônia aqui de palmeirenses, né?
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0: Ó, daqui a pouquinho tem mais alô, tudo de bom. Vai mandando sua mensagem aí, tá bom? Grava seu áudio aí, manda seu bom dia. Fala como é que tá sua manhã aí, manhã chuvosa. Ê, gente, tá difícil pra lavar roupa, né? Tá difícil. Cadê o sol, gente? Nunca mais voltou.

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0: 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Foi brincar agora de Palmeiras aqui com meu amigo, o Alex. E rapaz, aí você não pode brincar com uma pessoa que é o pessoal já vem, né? Com a zoação em cima.
1: Bom dia, Juninho. Bom dia, amados ouvintes da Rádio Cor da Vida. Bruno Oliveira da Taíde. Juninho, pensando bem, eu acho que esse é o único palmeirense no Espírito Santo, hein? Você tá doido?
0: Fala isso não, Bruno. Apareceu pelo menos aqui mais um, rapaz. Olha só, apareceu aqui mais um. A Danúbia falou assim, ó, sou palmeirense também, tá? E vamos ser campeões esse ano. Fala nada, né? Fala nada.

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1: Eu sinto a tua presença nesse lugar, Deus. O Senhor não falha. O Senhor não mente. O Senhor não muda.

0: 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Bom dia.
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3: Grava seu áudio, manda pra gente. Daqui a pouquinho tem alô, alô, tudo de bom. Mas ó, tem que ser aquele áudiozinho curtinho, hein? Me ajuda aí, em 15 segundos, fala o que você tá fazendo, como está sua manhã de sabadão. Vem participar, aproveita pra cadastrar pra ganhar o kit churrascão. Kit churrascão do Açougue do Zito, vamos sortear hoje, hein? Hoje tem kit churrascão nas 40 mais da semana. O que vai no kit churrascão, Juninho? Vai 1 quilo de contrafilé, 1 quilo de linguiça cofri, 1 quilo de pernil temperado, 1 quilo de coxinha da asa temperada, 2 pacotes de pão de alho e 2 quilos de carvão. Tudo isso pra você, ouvinte da rádio número 1 do segmento, hein? Manda aí nome completo, bairro e a frase: esse kit churrasco é meu.

0: Quem tá comigo aqui?
1: Juninho, aqui é Neuza Jorge do bairro Cruzamento, manda um alô para todos os quadrangulares, todo aquele que profetiza que o nosso Deus é o Senhor. Eu sou Neuza do bairro Cruzamento e desejo um feliz final de semana para todos aqueles que estão ligadinhos na 102,9. Esse kit de churrasco é meu.
0: Valeu, obrigado.
2: Bom dia, Cor da Vida, aqui quem fala é Sônia, aqui de Barcelona, né? Ah, mando um abraço para todos os ouvintes da rádio aí, né? Um abraço para todas as pessoas que estão ouvindo aí. E esse kit de churrasco é meu.
3: Batista. Bom dia, Juninho, bom dia, amados ouvintes da Rádio Cor da Vida, Bruno Oliveira da Taíde.
0: Opa, essa do Bruno já foi, deixa eu ir pro outro aqui.
4: Vivo, matadores de demônio, glória, lá passa então, Juninho, vou mesmo. Passando aqui pra desejar aí a todos da Rádio Cor da Vida uma rica e abençoado sábado, né? E dizer que esse kit de churrasco já é meu, estou aqui com a minha passageira Eline, lá da Pierre Cosméticos, tá bom? Manda um alô pra ela aí, Juninho, vamos que vamos, porque a gente é bonito.
0: Mas a gente não é rico, valeu, Alessandro Salomão.
5: Fala, Juninho, aqui é o William de Barcelona, passando pra dizer que esse kit de churrasco já é meu.
0: Valeu, William! Vamos lá, tem mais gente aqui.
6: Fala, Juninho, bom dia. Aqui é o Hugo do Coqueiral de Viana. Queria mandar um abraço aqui pro meu amigo Baltaí, pro meu amigo Eder. Estamos aqui ligadinho na rádio, beleza? Trabalhando aqui na fábrica Primas Marcenaria. E queria aproveitar o ensejo também para dizer que esse kit churrasco já é meu, beleza? Bom dia pra gente aí, bom final de semana para todo mundo.
0: Valeu, meu irmão, um abraço!
7: Bom dia, Juninho. Estamos aqui ligados na melhor rádio do estado. Peço que mande um abraço para todos os ouvintes, toda a Assembleia de Deus em Itacibá, todos que trabalham no Hospital das Clínicas, a minha amiga Ana e, claro, para minha esposa Rosa, minha filha Jéssica, a Rádio Codavia, que é tudo de bom.
0: Valeu.
7: E a Nilo Podinho de Ponte Santana.
0: Abraço!
8: Aqui é Renato do bairro Ariovaldo Favalessa. Esse kit de churrasco é meu! Eita glória!
0: Eita glória! Valeu, Renato!
9: Fala, Juninho, aqui é o William Barceló de Barcelona. Juninho, dia 23, agora quarta-feira, meu aniversário, e esse kit de churrasco já é meu.
0: Tá concorrendo, hein, Barão?
10: Bom dia, meu irmão. Juninho Vitor, a paz do Senhor Jesus. Olha, esse kit de churrasco já é meu, hein? Estou aqui em Bandeirantes, limpando um alho aqui, junto com a BA, com a Isabela, com o Marcelo, né? E a gente tá descascando alho pra temperar o churrasco, pão de alho, tá? Valeu!
0: Já tá tudo pronto aí, né?
11: Bom dia, paz do Senhor, aqui é Luciano Schmidberg, do bairro da Penha, esse kit de churrasco já é meu, hein?
0: Alô, bairro da Penha!
12: Bom dia, Cor da Vida, aqui é Ângelo Ribeiro, do bairro Oriente. É, esse kit de churrasco eu gostaria muito de ganhar. Bom final de semana para todos.
0: Valeu, obrigado!
13: Olá, Juninho, aqui é Rosângela do Cidade da Barra.
0: Ei.
13: Desejo um excelente sábado para todos vocês, todos
0: obrigado.
13: Nós, todos os ouvintes. Eu quero dizer que esse kit de churrasco já é meu.

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2: 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Somente hoje, os 30 primeiros ouvintes que ligarem a partir de agora,

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0: 5 litros de sorvete, hein? Banana sorvetes. Me dá a referência bíblica dessa passagem. Estando em angústia, invoquei ao Senhor e ao meu Deus clamei. Do seu templo ouviu ele a minha voz e meu clamor chegou aos seus ouvidos. Qual a referência bíblica dessa passagem, hein? Tá valendo 5 litros banana sorvete pra você, tá? Respondendo corretamente aí no final dessa hora tem resultado da promoção e você pode levar pra casa 5 litros de sorvete. Repetindo, hein? Estando em angústia, invoquei ao Senhor e meu Deus clamei. Do seu templo ele ouviu a minha voz e meu clamor chegou aos seus ouvidos. Me dá referência bíblica aí, valendo 5 litros do banana sorvetes.
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dois pacotes de pão de alho e 2 quilos de carvão. Tudo isso pra você que tá cadastrando aí, nome completo, seu bairro e a frase, esse kit churrasco é meu, esse kit churrasco é meu. Muita gente participando aqui, muita gente cadastrando, tá? 988991029.

0: isso, nos deu aí o primeiro lugar no segmento, né? Quer dizer que a Rádio Acor da Vida é a número um no segmento. É! Com dobro de audiência da segunda colocada. É, gente, isso aí, graças a você que respondeu a pesquisa, graças a Deus por isso, né? A palavra de Deus está sendo pregada aí, os louvores, as mensagens, as orações têm alcançado os corações. Obrigado a você, tá bom? A Cor da Vida é primeiro lugar no segmento.
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5: 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Me dá aí referência bíblica. Eu quero saber onde está escrito, tá? Estando em angústia, invoquei ao Senhor e ao meu Deus clamei. Do seu templo ouviu ele a minha voz e meu clamor chegou aos seus ouvidos. E aí, eu quero essa referência, hein? Essa passagem aqui, exatamente como essa, hein? Estando em angústia, invoquei ao Senhor e ao meu Deus clamei. Do seu templo ouviu ele a minha voz e meu clamor chegou aos seus ouvidos. Escreve pra mim a referência bíblica, valendo pra você esse pote de 5 litros de sorvete. 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
2: Vamos lá, hein? Última chamada do Caça Palavra valendo 5 litros de sorvete para você, hein? Banana Sorvetes. Que era a referência bíblica, onde está escrito... Estando em angústia, invoquei ao Senhor, e a meu Deus clamei, do seu templo ouviu ele a minha voz, e meu clamor chegou aos seus ouvidos. Tem gente mandando aqui uma referência, é uma passagem parecida, mas não é essa, tá? É parecida, muda, tem umas mudanças, tá? Na passagem é parecida com essa, presta atenção aí, tá? Estando em angústia, invoquei ao Senhor e ao meu Deus clamei, do seu templo ouviu ele a minha voz e meu clamor chegou aos seus ouvidos. Qual é a referência bíblica? Manda rapidinho aí, daqui a pouquinho já volto com o resultado valendo 5 litros de sorvete, banana sorvetes pra você.
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0: A melhor programação do seu rádio, Gabriel Guedes, Nívia Soares, a benção, Jonas Serra, Furioso Oceano, teve Sila Simões e Preto no Branco, agora eu vejo, Isadora Pompeu, Ovelha em Treinamento.
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0: Vamos lá pra referência bíblica, perguntei aqui, onde está escrito, estando em angústia, invoquei ao Senhor e a meu Deus clamei. Do seu templo ouviu ele a minha voz e meu clamor chegou aos seus ouvidos. Ó, segunda Samuel 22:7, tá? Segunda Samuel 22:7, você que respondeu. Segunda Samuel 22:7, tá certinho. Me mandaram aqui uma passagem aqui parecida, lá em Salmos 18:6, que diz: "Na minha angústia clamei ao Senhor, gritei por socorro ao meu Deus. Do seu templo ele ouviu a minha voz, o meu grito de socorro chegou à sua presença e aos seus ouvidos." É parecido, mas aqui está dizendo, estando em angústia, né? E em Salmo já começa, na minha angústia, então é semelhante, tá? Mas a passagem que eu perguntei aqui está em 2 Samuel 22:7, tá combinado? Quem tá levando aqui o sorvete é a Mirla Kelly Gomes Martins de Itacibá, 2051, parabéns pra Mirla Kelly Martins, aliás, Kila Mirla Kelly Gomes Martins. Diferente o nome, né? Mirla Kelly Gomes Martins, de Itacibá, no telefone final 2051, levou o sorvete. Parabéns aí, Mirla. Parabéns, Mirla. Tá comemorando aqui, né? Uhul, ganhei. Valeu, meu filho ama, tá todo feliz aqui, tá certo. Valeu aí pra Mirla. E o filhão já tá comemorando lá, que vai ganhar um sorvete, né? Que vai comer sorvete, ei, maravilha. Pode passar por aqui a partir de segunda-feira, tá bom, Mirla? Segunda, terça ou quarta-feira, Shopping Portal da Glória, em frente aos Correios. E agora é o seguinte, hein? Daqui a pouco vou sortear o potão, aliás, potão não, gente, já foi o potão de sorvete, já foi. Vou sortear o kit churrasco, ô, meu Deus, é tanto prêmio. Kit churrascão daqui a pouquinho. 1 quilo de contrafilé, 1 quilo de linguiça com frio, 1 quilo de pernil temperado, 1 quilo de coxinha da asa temperada, 2 pacotes de pão de alho e 2 quilos de carvão. 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Você tem alguns minutos pra participar, é no finalzinho dessa hora, hein? Antes do horário eleitoral obrigatório, vou liberar o kit churrascão, então corre, 98899-1029, corre e participa!

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E pra você que não tá sabendo ainda, ó, a Cor da Vida, ó, primeiro lugar no segmento, meu irmão. É, quando perguntarem que rádio você ouve, responda: eu ouço a rádio A Cor da Vida FM. Primeiro lugar. William Nascimento e Rose Nascimento, o teu cenário vai mudar nas 40 mais da semana.

entre as mais pedidas, Get Your Chip, um novo dia. 11:20, 11:20, você tem 40 minutinhos para cadastrar para concorrer o kit churrascão, hein? 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

0: Ah, tá todo mundo querendo ganhar aqui churrascão, gente. Até a criançada, olha só.
1: Bom dia, Juninho. Aqui é o Zé de Castelo Branco. Eu e minha família queremos ganhar esse aqui de churrasco. Já é meu.
0: Maravilha, coisa linda.
2: Bom dia, Juninho. Quero ganhar esse aqui de churrasco. Já é meu. Alô, de Castelo Branco.
0: Coisa linda.
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0: 11:24, Marquinhos Gomes, o guarda.

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2: É o seguinte, hein? Última chamada agora pra você participar. Daqui a pouquinho já volto trazendo o resultado do sorteio, hein? Última chamada pra você concorrer ao kit churrascão. 988991029. Daqui a pouquinho tem horário eleitoral obrigatório. Antes, já vou liberar o kit churrascão pra você. Nome, bairro e a frase, esse kit churrasco é meu. Nome, bairro e a frase, esse kit churrasco é meu. Enquanto toca essas três canções, você corre pra fazer o cadastro, hein? 988991029. Daqui a pouquinho já volto com o ganhador do kit churrascão.

Thaísa, não me deixe esquecer. Mais uma vez, a segunda colocada, hein? Terceira, Anderson Freire, toda glória a ti. Quarta, Felipe Rodrigues, melhor lugar. Faltando 8 minutinhos para o meio-dia, daqui a pouquinho tem horário eleitoral obrigatório. Na sequência tem Som Brasil, hein? Na sequência tem Som Brasil. Muitos e muitos e muitos prêmios para você também no Som Brasil, na tarde da sua cor da vida. A rádio que é número 1 no segmento, mas agora vamos lá. Liberar o kit churrascão, você que cadastrou aí. Antes de trazer a primeiríssima, que é a mais pedida da semana, já quero liberar logo o kit churrascão aqui, sem fazer suspense, hein? Vambora, vambora, você que mandou aí a senha, esse kit churrasco é meu, já vou liberar aqui, atenção, atenção, atenção, atenção, se tiver ouvindo aí, já manda aquele áudio pra gente, comemorando, já comemora aqui, já manda aqui pra eu colocar no ar, tá bom? Vou anunciar aqui, mas eu queria muito a sua reação aí, você que tá ouvindo do outro lado aí, né? Eu gosto muito de ouvir a reação dos ouvintes. Falando em prêmio, gente, ó, tá vindo a promoção Primavera Premiada. Primavera já tá chegando, né? Primavera já tá chegando, se eu não me engano, começa semana que vem a primavera, já entra a Primavera Premiada. 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Vamos lá sortear então, kit churrascão, atenção, atenção! Ronaldo Nascimento Ventura! Ronaldo Nascimento Ventura, Jardim Guaranhuns, 0709, levou o kit churrascão, tá ouvindo aí, Ronaldo? Ronaldo Nascimento Ventura, pode comemorar, o kit churrascão é seu. Pode passar por aqui a partir de segunda-feira pra retirar, tá bom, Ronaldo? Segunda, terça ou quarta-feira, Shopping Portal da Glória em frente aos Correios. Se você conhece o Ronaldo, já avisa o Ronaldo aí que ele foi o ganhador do kit churrascão da Rádio Cor da Vida e do açougue do Zita, hein? Ronaldo Nascimento Ventura, Jardim Guaranhuns, 0709. Parabéns, irmão Ronaldo.

0: Que felicidade, Ronaldo! Tô feliz pelo Ronaldo, hein, gente? Tô feliz, gosto muito de presentear os ouvintes, gosto muito. Ó, já mandou aqui pra gente um áudio, deixa eu ver aqui, deixa eu ver o que, que ele tá falando aqui, vamos ouvir.
1: Vai ser o churrascão top! Valeu, a cor da vida!
0: Valeu!
1: Deus abençoe!
0: Tá aí, tava ouvindo, tava ligadinho, já tá comemorando lá! Parabéns, irmão Ronaldo!
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0: A primeira da semana! Kemily Santos vencendo de joelho! Gente, beijo, tá? Até segunda-feira, 12:25. Vem aí o horário eleitoral obrigatório. Na sequência tem Larissa Faria e o Som Brasil. Ó, beijo no seu coração. Me segue lá no Instagram, Juninho Vitor com dois T's, tá? Beijo!

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0: Alexandre Cola com Jeová. É o seguinte, minha gente, agora meio-dia 42, já eu tô voltando com Você Sabia de hoje, hein? Você sabe, né? Tem posse de açaí, tem camisa da Rádio Acorda Vida, tem prêmios aqui de montão.
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2: Ah, você sabia que dia 22 de setembro, pois é, dia 22 de setembro, terça-feira, vai começar a primavera? Aham, uma das estações mais lindas. E o nosso hemisfério sul, aqui no hemisfério sul, o dia 22 de setembro marca então a chegada da primavera, estação onde a natureza parece recuperar toda a vida, né? Que estava aí adormecida pelos dias frios do inverno, que inclusive nós estamos contemplando, né, minha gente? Olha só, agora deixa eu falar com você uma coisa, que o Brasil, ele se sabe que ele carrega fortes laços da cultura indígena que deu origem a esse país, você sabe disso, né? E um deles é o amor e respeito pela natureza, principalmente pelas árvores, como um dos maiores representantes dessa imensa riqueza natural que tem, né, no nosso Brasil, no nosso país maravilhoso. Somos ricos em natureza, somos ricos em árvores. E aí eu pergunto pra você, é o seguinte, qual árvore que é conhecida como símbolo do nosso estado do Espírito Santo? E aí, você sabe? Eu não sabia, não sabia. Pois é, aprendi agora aqui no Som Brasil com essa pesquisa. E eu quero que você pesquise aí também. E manda pra gente aí no zap, no 988991029, a sua resposta. Larissa, pergunta de novo.

aqui do Espírito Santo. Hã? Você sabe essa? Bora responder então, hein? 988-99-1029. Eu tenho certeza que você vai ganhar um pouquinho mais de conhecimento aí no Você Sabia de hoje. Ó, eu tenho pra você pote de açaí, 5 litros de açaí da Mamute, camisa Rádio Cor da Vida, linda, linda, presente da Cor da Vida e da Unisate Uniformes. Essa camisa cobiçadíssima pode ser sua hoje. Então participa com a gente do Você Sabia. 988-99-1029. Bora de Thales?

0: 15 aqui no Som Brasil, ritmo brasileiro na Rádio Acorda da Vida, meio-dia 53. Te chamou. Agora vou pro zap, hein? 988991029. Já quero começar aqui zapeando e desejando muitas felicidades pra Viviane. Fala, Vivi. Oi, querida. Deus te abençoe. Hoje ela faz aniversário. Não perguntei quantas flores estão aí no jardim dela. Apresentou mais uma florzinha, né? Mas eu quero desejar a você aí um final de semana maravilhoso, tá bom? Linda. Deus abençoe sua vida grandemente, minha flor. Papai do Céu possa conceder a você um novo ciclo de bênçãos, de muitas coisas novas, tá bom? A Viviane, que tá ligadinha com a gente, que é lá de Cidade Continental. Tem festa hoje, meu povo. Quem conhece a Viviane é de Cidade Continental, bora. Tem que ter bolo, hein? Tem que ter bolo. Beijo pra você, meu bem. Ah, ela falou aqui, ó, 36 aninhos. Ah, saudades dos meus 36. Tempo que não volta mais. Ô, dó. Beijo, tá bom, minha flor? E a Weslaine também tá desejando aqui um feliz aniversário pra ela, né? Pra Vivi. Beijo. Beijo pra todo mundo aí de Cidade Continental, tá bom? Deus abençoe. Tá, colocou aqui, ó. Feliz aniversário pra minha sogra Viviane de Cidade Continental. É, família abençoada, né? Minha amiga Joyce também tá ligadinha com a gente. Um beijo pra você, minha flor, ali em Cariacica. A Rita, a Ritinha de Domingos Martins. Domingos Martins deve estar uma delícia, né, gente? Final de semana agora com esse tempinho assim, galera, deve estar tudo partindo pra lá, né? Domingos Martins, Pedra Azul, ali pra Venda Nova. Eita, coisa boa, hein? Ai, ai, ai. Queria só comer um negocinho ali, sentindo um friozinho das montanhas e depois voltar. Ainda bem que o nosso estado é maravilhoso e é riquíssimo, né, gente? Tem de tudo aqui, é bom demais. Deixa eu mandar um abraço todo especial pro meu amigo Daniel Silva. Oi, querido. Boa tarde, bom final de semana. Deus abençoe sua vida. Deixou a resposta aqui do Você Sabia de Hoje também, né? Ele colocou aqui o quê? Árvore símbolo do Espírito Santo é o beija-flor de orelha. Violeta, né, menina? É isso mesmo? Olha. Que gracinha, hein? Conhecido como colibri. Ah, colibris, né? Beijo pra você. Gente, a perguntinha de hoje do Você Sabia é essa aqui, ó. Sua resposta é diferente da minha, hein, Daniel? É, da minha pesquisa aqui. É o seguinte, a pergunta de hoje é: qual árvore que é conhecida como símbolo do nosso estado? Qual árvore que é conhecida como símbolo do nosso estado? Tá bom? No nomezinho tem uma cor. Pronto, te ajudei. Ok? Ok? Deixa eu mandar um abraço bem pra Marinette, lindona, Marinette Rodrigues? Deixa eu ver se é ela, florzinha de Jesus, animadíssima, eu gosto dessa energia dela. Marinette Rodrigues, de Goiabeiras, que linda!
1: Uhul, só no balanço, o Thales canta muito, hein?
0: Canta muito, mas agora tá chegando,
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0: aqui ó, companhia de Jesus.

Gratidão me descreve. Maravilhosa graça me persegue. Confrontada em tudo que eu pensei saber, você resume a minha obra apenas receber. A minha alma resistiu até onde podia, mas no cansaço da minha meritocracia, você apenas sorria e de maneira doce me dizia: filho, o seu maior esforço é para descansar. Não há mais preço algum a pagar. Tudo já está consumado, escrito de dívida cancelado, encravado na cruz. Graça é favor teu, merecido por Jesus.

Aqui no Som Brasil, ritmo brasileiro. Já eu tô de volta, hein? Quero lembrar você que eu tenho pote de açaí, 5 litros de açaí da Mamute Açaí, e tenho também camisa da Rádio Acorda Vida, presente da Unisat Uniformes. Participa com a gente aí, vai lá no zap 988991029 e deixa a sua resposta, sua pesquisa aí para o Você Sabia de hoje. E eu quero saber o seguinte: qual árvore que é conhecida como símbolo do nosso estado, hein? Responde aí, 988991029. Já volto.

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tá trabalhando, a galerinha tá aí descansando ou tá trabalhando, hein? Hã? Como eu? Me conta. Quero saber, e o almoço aí já rolou por aí? Porque você sabe que sábado sai mais tarde, né? É, lá em casa mesmo vai sair umas 4 horas da tarde. O almoço não vai sair meio-dia, não. Meio-dia só sai durante a semana. E olha lá, né? E aí, o que tá rolando aí? Hein? Sua programação pro final de semana, esse tempinho gostoso? Ai, que coisa gostosa.

fundo, no fundo, a gente bem que gosta, né? Porque quando vem aquele verãozão rachando coco, que dá pra fritar ovo no asfalto, aí a gente fica rebarbando. No final das contas, a gente reclama de tudo, né? Ai, como Jesus tem paciência com a gente, hein? Oh, Deus, obrigada, Senhor. Ainda bem que a misericórdia do Senhor é grande sobre nós, né? Graças a Deus. Ó, 1:10. Enquanto você manda pra mim a resposta do Você Sabia de hoje, como é que tá sendo o seu sabadão? Tá bom? Eu vou de música. É.

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Brasil. Hoje eu quero saber no Você Sabia, valendo inclusive, pote de açaí, 5 litros de açaí da Mamute, camisa da Rádio Cor da Vida, presentão ainda a Unisat Uniformes. Eu quero saber o seguinte, qual árvore, presta atenção, hein? Qual árvore é conhecida como símbolo do Espírito Santo? E aí, você sabe essa? Galera tá respondendo aqui, tá acertando, viu? Que maravilha! Eu aprendi juntinho com você nessa pesquisa aqui, tá? Bom demais, né? Conhecimento é sempre bom. Algo que não tiro de você nunca, conhecimento, viu? Guarda isso no seu coração. 988991029.

já sai da Mamute. Já já tem resultado e tem também camisa da Rádio Acordo da Vida, presente da Unisat Uniformes. E aí, bora? Responde lá, hein? Tô esperando você. Enquanto isso, eu vou de música, porque eu quero é curtir música juntinho com você aqui. Bora! Bora!

seguindo com esse ritmo brasileiro, né? Com muita música boa, muita swingueira, coisa boa pra você nesse sabadão maravilhoso. Já vi aqui que uma galera aqui, engraçado, só teve uma pessoa que apareceu aqui dizendo que tava arrumando casa. É, tem gente que tá fazendo biscoitinho de polvilho. Olha, saudade de vovó isso aí, hein? É, gostoso. Tem gente aí que tá arrumando casa, mas poucas pessoas arrumando casa. Vocês estão bem aproveitando, né, esse sabadão. Mas tá gostoso, né, gente? Ah,

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2: Som Brasil, aqui na Rádio Acorda Vida, eu fui cutucar vocês aqui, ó, falando de comida. Aí o Walter já falou que ele já almoçou. É, que maravilha, hein, Walter? Já almoçou e tá descascando alho. Oi, gente. Aí eu fiquei pensando aqui comigo. Vou falar pro Juninho Vitor, lá no Desair, durante a semana. Vou sugerir pra ele, falar assim, Juninho, lança aí um Desair. O que você menos gosta de fazer quando você chega na cozinha? Porque o que todo mundo gosta de fazer é comer, né, quando chega na cozinha. O que você menos gosta? Além de lavar louça. Vamos combinar que é chatinho, né? Tá do lavar louça, ali a panela. Ai, gente.

Quer judiar de alguém? Fala, descasca o alho pra mim. Senão não tem comida, né? Não tem tempero, não tem nada. Ai, ai, ai. Coisa boa é pegar pronto, né, gente, na cozinha. Aí tá bom demais. Mas sempre tem alguém que tem que ralar, né? Sempre tem alguém. Olha só, 1h47. Daqui a pouquinho eu vou mandar beijo pra vocês, tá bom? Galera que tá respondendo aqui o Você Sabia de hoje. O Você Sabia quer saber de você o seguinte.

0: de bom. Olha só, a Lucineia. A Lucineia aqui da Glória. Ô, Glória. Ela mandou a resposta assim, ó. Eu não pesquisei, mas eu acho que é Pau Brasil. Ou será IP? Manda a resposta, por favor, escrito. Daqui a pouco eu vou pra aula de teatro. Aqui tudo em aula de teatro. Que legal. Pois é, minha linda. Já a resposta, tá bom? Mas não é Pau Brasil, não é IP, não. Não, não, não, não, não. A Elisângela respondeu aqui o Você Sabia de Hoje. E a perguntinha de hoje, você que ligou o rádio agora, é a seguinte, pra você entender. Qual árvore é conhecida como símbolo do Espírito Santo? E ela respondeu certinho, olha a resposta aqui. Jequitibá Rosa é a resposta. Bora conferir aqui os áudios da galera. Eu descobri que tem gente que tá com preguiça de fazer comida hoje, hein? É, preguicite, mas também esse tempo dá uma preguiça na gente mesmo, né? Não é nem preguiça, a gente fica assim, meio lentinho, meio devagar pra processar as coisas. Ai, ai, ai. A Maria Regina, oi Maria Regina, tudo bem? De Carapina? Ela disse beija-flor. José Camilo, oi menino, fala comigo.
1: Larissa, boa tarde.
0: Boa.
1: Hein? Você vê que o 22 até na natureza ressuscita, hein?
0: Oh.
1: Olha bem, olha o sinal.
0: Olha
1: a dica. 22 ressuscita até na natureza. Que maravilha.
0: Haverá sinais. Dia 22, terça-feira, começa a primavera, minha gente. Paulo Eduardo também tá ligadinho com a gente.
2: Ei, Larissa, boa tarde.
0: Querido.
2: É o Paulo Eduardo. Não é aniversário da minha esposa, não. Mas manda um abraço pra ela. Fala que eu amo muito ela. O nome dela é Eliane.
0: Ah, oh, que bonitinho. Parabéns, Eliane. Deus abençoe, querida. Oi.
3: Boa tarde, Larissa. Paz do Senhor.
0: Paz,
3: quero que você manda um parabéns para Ana Júlia, que completou 14 anos ontem. Sou a avó dela, Maria da Ajuda de Ferro.
0: Beijo, Ana Júlia. Parabéns. Deus te abençoe, meu amor.
4: Boa tarde, Larissa, sua linda.
0: Oi.
4: Boa tarde, a cor da vida.
0: Fala, sim.
4: Aqui é Silvana Nunes, de Munguba, Cariacica. Quero desejar hoje um feliz aniversário para minha sobrinha Vivi, Cidade Continental, que tá lá ligadinha na cor da vida. Feliz aniversário, Vivi, que Deus te abençoe hoje e sempre, viu? E pra todos que estão ligadinhos ainda melhor, porque na cor da vida é tudo de bom.
0: Tudo de bom. Beijo, Vivi. Vivi é famosa lá em Cidade Continental, hein? Ela respondeu também bonitinha aqui, ó, Jequitibá Rosa. Beijo, tá bom, querida? Um abraço todo especial pra Cláudia. Oi, Cláudia. Cláudia Raquel, de Alvorada, também respondeu aqui. Ah, menino Ramon. Fala, Ramon.
5: Ô, Larissa.
0: Oi.
5: Paz do Senhor, Larissa.
0: Deus
5: abençoe. Larissa, você some, Larissa,
0: menino,
5: meu Deus do céu. Respondendo, você sabia que hoje, minha amiga, é o Jequitibá Rosa, a árvore símbolo do nosso estado, nosso querido Espírito Santo.
0: Muito bem.
5: Deus abençoe.
0: Very good. Pesquisou direitinho, hein? Que maravilha. Aqui, ó, o pastor Elias, que tá fazendo biscoito de polvilho. Vocês gostam? Biscoito de polvilho? Não tem esse talento, não, gente. Eu não faço nada, eu só como. O talento de fazer não tá comigo, não. Ai, ai, ai. Deixa eu ver aqui. A Ivanilde, lá de Goiabeiras, ela falou que ela tá arrumando casa agora. Ah, eu também pegaria esse dia aí pra arrumar casa, se eu tivesse com vontade, com inspiração, né? Porque você sabe que tem que rolar uma inspiração pra arrumar casa, não é assim, né, gente? Porque arrumar casa assim, sem você estar com vontade de arrumar, vira uma peleja. Ai, que luta. Ó céus, ó vida. Aí, nós estávamos aqui falando, né, o menino falando do alho. Aí, Juninho Vitor tá lá escutando a rádio e ele falou, cadê? Deixa eu achar o Juninho aqui. O Juninho mandou mensagem. Falou que tem alho descascado lá na Imperatriz do Alho. Que maravilha, hein, Juninho? Que benção, igreja. Mas existem técnicas, tá bom, pra descascar o alho. É, tem técnicas pra descascar o alho. Eu só não uso nenhuma delas, mas existe, tá, gente? Ai, ai, ai. Mas descascar a alho é peleja. Meu Deus do céu, o que que é isso?
6: Eu quero ver todo mundo voltando comigo. Essa verdade aí.

0: gente boa demais. Agora, gente, vamos ficar assim.
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sabia? Pois é. Você sabia? Levando você a ter conhecimentos, viu? Olha só, vamos então para o nosso resultado de promoção. 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Levando aí pote de açaí da Mamute. 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Os dois lindões aí, tem 3 dias úteis pra passar na Rádio Acor da Vida e retirar o prêmio de vocês, tá bom? Geraldo César Vimercati, levando pote de açaí, da Mamute Açaí, e a Luzia Eusébio de Oliveira, levando camisa da Rádio Acor da Vida, que maravilha! Gente, olha só, tá chegando essa galera de peso, hein? É, os abençoados. Quero lembrar você que às 15h tem ele, Samuel Silva, e o programa Toca Toca, pra você pedir música. 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

interpretando. 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É quando nós vai gesticulando, nós já vai automaticamente. É o maior programa do Brasil, Bibinho. Não

você não, hein? Vocês parece que tá tudo é doido, hein? Eu tô com a mão na cabeça de pensando, né? Que vocês tá doido da cabeça, eu, hein? Você tá doido? Você tá doido? Pelo amor de Deus. Vou fazer igual Neymar. Onde é que queres? Onde é que queres? Onde é que queres? Eu

velho. Você me faz rir demais da conta, sou doidão. Ô, doidão, deixa eu falar com você um trem aqui. É, nós temos que tratar do tema, né, hoje. E eu gostaria de sugerir, é sugerir que faz? Sugerir. Sugerir

0: sabendo.
1: Não é o quê? Agora hoje, velho, eu acho o seguinte, Bibeu, vê se você concorda comigo. Ó, as igrejas, né, as igrejas do Brasil precisa funcionar como fosse uma família.

uma organização empresarial, mas quando hoje nós vamos pro mundo real, vemos algumas igrejas que adotaram alguns modelos como se fosse uma empresa, e dentro dessa empresa temos o CEO, que é o pastor, e outros mais funcionários,

faz aquilo que precisa ser feito, e aí fazendo aquilo que precisa ser feito, automaticamente uma família cresce, evolui. E quando você tem a visão familiar e traz essa visão de família para dentro de uma igreja, sem dúvida você vai cumprir o seu papel de irmão, de irmã, e automaticamente você vai gerar amor ao seu próximo, tendo por ele zelo, cuidado, tendo acima de

casal, por amor. Por amor e por amor, então sim, nós precisamos trazer a ideia de família para dentro das igrejas e construir um vínculo emocional, psicológico.

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0: completamente, né?
1: Sim, Morda, completamente, porque o instituto, a instituição família foi criada logo no início da criação, quando Deus fez

Eu não tô atrás do seu sacrifício, não, meu velho. O maior sacrifício foi o do filho dele pra você. Mandou pro filho dele, um unigênito, primogênito, viu? E falou, vai lá e morre por essa cambada de raça ruim, de vibra. E essa cambada de sem vergonha, vai lá e morre

0: tem como. Não tem como, não. Se não tiver misericórdia, não tem como, né, Bibi?
1: É, vovô, esses são alguns dos mandamentos de Jesus, né? Ele veio pra nos ensinar, ele veio pra nos mostrar, ele veio pra revelar o Pai, e ele veio pra dizer pra todos nós, ó, eu sou irmão de todos vocês, o nosso Pai é um só, e você tem livre acesso a esse Pai após a minha morte.

0: pessoas, para as pessoas. Mas hoje, o véu foi rasgado, qualquer ser humano tem livre acesso ao Pai. E muitas vezes nós não queremos esse acesso ao Pai, não. Nós queremos que alguém interceda por nós, né? Ah, pastor, ora por mim. Ah, não sei quem, ora por mim. Ora por mim, ora por mim, ora por mim, ora por mim, ora por mim. Tudo bem que pode orar pelas pessoas, não tem problema, mas a pessoa não pode ficar o tempo todo achando que tem que ter alguém pra orar por ele. Vá no teu quarto, fecha a tua porta, assim diz o Senhor, e ora em silêncio. Ah, e quando fizer jejum, lava o rosto, nem ficar com a cara amassada, falando pra todo mundo que tá em jejum, não. É, aí chega na hora do almoço da casa da pessoa, só pra falar que tá de jejum. Aí a pessoa fala, vou almoçar, não posso não, vou almoçar, não posso não. Aí a pessoa fica insistindo, vamos almoçar, não posso, tô de jejum. Isso não é legal, né, vovô?
1: Isso é horroroso, né, cansei de ver as figuras assim. A pessoa vai na hora do almoço da casa da pessoa.

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0: Isso aí não tá valendo, não. Como é que você faz um trem desse aí? Faz, irmã, fazer cosquinho no subaco dos varão.
1: Ô, gente, peraí, vem cá. Ó, vocês estão baixando.

0: sempre junto.
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Bom, eu gostei muito desse tema de hoje, velho. E eu acho que a gente pode incrementar esse tema, dar continuidade a ele, viu? Porque aqui no chat, né, todo mundo chegando junto mesmo, todo mundo falando, dando a sua opinião, e o povo tá concordando com a gente, viu?

0: você é o melhor desse programa.
1: Vai caçar o que fazer. 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
3: Fala, minha gente! Muito boa tarde pra você, ligado, ligada aqui na Rádio Acorda Vida. Eu sou o amigo Samuel Silva.
2: No comando, Samuel Silva.
3: É um prazer tudo especial estar contigo. Fecha comigo que eu fecho contigo hoje, sabadão, dia 19 de setembro de 2026. Vamos juntinhos até as 16h aqui no Toca Toca. Vamos juntinhos nesse clima abençoado, hein? Sabadão lindo pra você curtir de montão e aproveitar fazer o seu pedido musical. Capricha aí, meu povo. 988-991029 é o zap zap da sua participação. Capricha aí, tá bom? A partir de agora tem o Toca Toca aqui na Rádio Acorda Vida FM.
4: Olá, querido amigo, meu irmão Samuel Silva, muito boa tarde, sabadão nublado, o tempo tá uma bênção. Se for possível, toque para nós aí, Aline Barros, Eternidade, Douglas Soares, falando da área da Celó, e ofereço louvor para todos que estão ligadinhos na programação da FM, que é tudo de bom, Acorda Vida FM, os irmãos da Assembleia de Deus, Ministério Messerem, Alvorada, Vila Velha, Pastor João Manuel, e os motoristas, operadores, a Bic Logística. Um abraço,
3: valeu.
4: Com Deus, um bom trabalho.
3: Valeu, Douglas. Um abração e tudo de bom. A primeira de hoje, hein?

0: 98899129. Vai fazendo aqui o seu pedido musical. Tem mais pedidos aqui, ó. Você pede e a Cor da Vida toca.
1: Boa tarde, Samuel Silva. Aqui é o Everson de Jardim Camburi. Gostaria de ouvir o louvor Apocalipse com Damares.
0: Valeu, Everson!

0: Damaris, Apocalipse.
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2: Boa tarde, Samuel. Deus abençoe sua família e programa. Faz um favor, se coloca pra mim. Lázaro, eu te amo tanto. Elizabeth, Matias, amo uma bandeirinha de vitória.
0: Valeu, Elizabeth.
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boca de Deus aqui esta noite e emprestasse seus lábios ao Senhor e cantasse para a pessoa que está do seu lado: filho, eu quero tanto. Vamos lá. 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
1: A paz do Senhor, irmão Samuel, eu queria ouvir o louvor, a Voz da Verdade, pra quê? Eu queria mandar esse louvor em gratidão a meu esposo, a nossa viagem em primeiro lugar, juntamente com o Senhor. E meu sobrinho que também tá aqui no carro, estamos levando embora, né? Já passeou, estou levando ele embora. E também para minha madrinha Ângela, lá do Porto de Cariacica. Aqui quem tá falando é a Adriana, do Porto de Cariacica.
0: Valeu,
1: um
0: Adriana!
1: Abraço, Samuel!
0: Um abraço!

0: Eu queria ouvir o louvor Ovelha em Treinamento. Ofereço pra todo mundo que acompanha a Cor da Vida.
1: Valeu, Estevão! 20.

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1: Agora 13h44, você vai participando daqui a pouquinho, a partir das 16h. Vamos liberar um pote de açaí de 5 litros da Mamute para você no programa Só Sucessos. Você vai pedindo o seu louvor aqui na Rádio Cor da Vida através do WhatsApp 988991029.
2: Cor da Vida, aqui quem tá falando é o Diego, no bairro Santo Orquato, Boa Vista. Queria ouvir uma música Mais Que Diamante. E queria desejar para todos o pessoal de Santo Orquato, Igreja Batista Betel, Elias Marcelá, pastor Emil e todos o pessoal da célula Estrela da Manhã,

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0: chegando mais um pedido através do WhatsApp 988991029.
1: Boa tarde, Samuel Silva, e boa tarde, Cor da Vida. Aqui é a Antônia dos Santos Guimarães, de Nova Brasília. Eu gostaria de ouvir o louvor Dia de Pentecoste, com Matos Nascimento. Gostaria de oferecer para a Fran, da minha Igreja Batista, e o Júnior, esposo dela, e também para o meu pastor, e também para a Ivete e o Magno, da minha igreja também. Um abraço aí para todos.

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1: Nove, você vai pedindo o seu louvor.
2: Bom dia, Samuel. Boa tarde, Samuel.
1: Boa.
2: Tudo bem?
1: Tudo.
2: Eu queria ouvir um louvor, Fernanda Brum.
1: Então vamos lá, vamos ouvir aqui.

0: Encerrando aqui, ó, mais uma edição do Toca Toca na Cor da Vida. Daqui a pouquinho tem só sucessos.
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0: Agora 4:01. Valeu aí pela participação. Logo mais às 7 da noite tem mais uma edição do Toca Toca, tá bom? Continue na sintonia, já já eu tô de volta.

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0: Samuel Silva.
1: Vamos que vamos aqui no Só Sucessos, levando pra você muita música, muitas participações. E a partir de agora você já enviando aqui pra mim assim, ó. Esse pote de açaí já é meu. Tô liberando um potaço de açaí de 5 litros da Mamute aqui no Só Sucessos. Às 18 horas vamos ter o resultado de promoção. Participem! 988991029.
2: Vem com as palmas aqui comigo, vem!
1: Começando assim, ó.
2: Todo mundo canta.
1: Jet Worship! Aleluia!
2: Aleluia!
1: Hora certa, 4:05.

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2: Vamos que vamos, aqui na Cor da Vida. Ó, seguinte, você vai participando aqui dos seus sucessos, enviando aí, ó, esse pote de açaí já é meu. Às 18 horas vou liberar o pote de açaí pra você aqui na Rádio Cor da Vida FM. Daqui a pouquinho tem alô, alô, tudo de bom? Participa aqui comigo.

0: Criatura do Céu e Davi Fernandes. Aviva-nos aqui na Cor da Vida. Já já eu tô de volta, hein?
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0: Anderson Freire, Guarda Minha Casa, aqui na Rádio Acor da Vida FM.
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0: Vai participando aqui comigo, hein? Alô, alô, tudo de bom aqui, ó. 988991029.

0: gente feliz. Então, eu quero falar o seguinte: esse pote de açaí da Mamute Açaí é meu!
1: Valeu, Adiel, tá concorrendo aqui ao pote de açaí de 5 litros da Mamute. Você que tá aí, ó, ligado na Cor da Vida, já manda aí a sua mensagem, 988991029.
2: Boa tarde, Samuel, esse pote de açaí é meu, já é meu. Elizabeth Matias, uma bandurinha Vitória. Boa tarde, Deus abençoe toda a equipe da Rádio Cor da Vida.
1: Valeu, Elizabeth, deixa eu mandar um abraço aqui pro Evandro Lima Penedo, da Praia dos Recifes, tá ligado na Cor da Vida. O David Campos, da Glória, também tá aqui, ó.
3: David Campos, do bairro Glória, esse pote de açaí já é meu.
1: Valeu, garoto, um abraço.
4: Samuel Silva.
1: Opa, opa.
4: Meu líder, esse pote de açaí é meu. Pedro Lube, aqui do Instituto Viva Mais, morador de bairro Itapemirim, Cariacica. Uma bênção essa rádio.
1: Valeu, Pedro.
4: Aí, as favoritas aí. Aquele louvor aí, não me deixe esquecer. Valesca Maris, é um louvor assim que fala muito no meu coração.
1: Valeu aí, um abraço.
4: Graças a Deus pelo que eu tenho hoje. Principalmente.
5: Boa tarde, a Cor da Vida. Meu nome é Júlia. Eu moro no bairro Bicão da Serra. E esse pote de açaí já é meu.
1: Aí, ó, um abração pra você.
6: Boa tarde, a paz do senhor Samuel Silva, o Vive Bênção do Rio Marim. Esse pote de açaí já é meu, todos pra mim aí, meu querido. Muito obrigado.
1: Valeu, Big Benção.
7: Boa tarde, Samuca. Beleza, cara?
1: Beleza,
7: tamo
1: beleza.
7: Tamo aqui ligadinho na Cor da Vida.
1: Aí, ó.
7: Ouvindo essa rádio maravilhosa. E querendo esse pote de açaí, né? Que esse pote de açaí já é meu, cara.
1: Valeu.
7: Tamo junto, Samuca. Valeu.
1: Um abraço aí, tudo de bom.
8: Esse pote de açaí já é meu.
1: 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Cor da Vida FM.
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1: Chegando, Regis Danese.

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2: Vamos que vamos. Fecha comigo que eu fecho contigo. Atenção, hein? Você vai participando, vai concorrendo ao pote de açaí de 5 litros da Mamute. E a partir de agora, já manda pra mim assim, ó. Esse par de ingressos já é meu. Tem par de ingressos pra você assistir o espetáculo do Circo Máximos. Armado na Avenida Mestre Álvaro. Próximo à parte hospital. Tá afim de ir lá no circo? Já manda aqui pra mim assim. Esse par de ingressos já é meu. Espetáculo de amanhã, domingão, às 4 da tarde.

0: Messias, agora são 5:23, você tá aqui ligado na Cor da Vida, FM que é tudo de bom, daqui a pouquinho eu tô de volta, hein? Já aqui na Cor da Vida FM, sua participação.
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3: Vamos seguindo aqui na Cor da Vida FM, agora 5:47. Já tem pra você o pote de açaí de 5 litros da Mamute e tem também o par de ingressos pra você assistir o espetáculo do Circo Máximos.

0: essa é linda demais. Juliane Souza e Gabriela Rocha, Cristo seja glória. Bom, encerrando por aqui, mais uma edição do Sabadão. Só sucessos ficando nessa. Daqui a pouquinho, depois do intervalo, tem pra você Na Pressão com as melhores mixagens. DJ Alex Borges já está preparado aqui pra fazer a festa contigo aí na sua casa. Agora tá chegando o resultado de promoção.
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0: Vamos lá, quem tá levando o prêmio aqui, ó, quem tá levando o pote de açaí de 5 litros da Mamute foi a Júlia Lino Viana, de Bicanga, final do telefone 7898, parabéns pra você, Júlia! Tá levando aqui o pote de açaí de 5 litros da Mamute a segunda-feira. Você pode estar chegando aqui na Rádio Acordo da Vida para fazer a retirada do seu prêmio, tá bom? Segunda, terça e quarta, no horário das 9 ao meio-dia e de 1 às 5 da tarde. Quem tá levando aqui o par de ingressos para assistir o espetáculo do Circo Máximos neste domingo às 4 da tarde foi a Maria Nede Nascimento, de José de Anchieta, final do telefone 4904. Parabéns para você. Seu nome já vai estar lá na porta aí do circo, tá bom, minha amiga Maria Nede? Ó, depois do intervalo, eu tô de volta juntamente com o DJ Alex Borges.

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Vamos que vamos! Está começando! Na pressão! Na pressão! Eu sou o amigo Samuel Silva. Até às 7 tem pra você na pressão. E hoje vamos liberar pra você aqui no programa mais bacana do seu rádio, o pote de açaí de 5 litros da Mamute.

0: nosso primeiro lugar como programa de música eletrônica cristã no estado do Espírito Santo.
1: Bacana,
0: pra começar essa edição especial, a gente tem uma versão muito bacana de Jefferson Suellen. O nome da música é Acende Outra Vez. Samuel,
1: vamos lá, play aqui na Cor da Vida.
2: Play. 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

0: Na pressão, é outro nível. Ó, participa aqui com a gente, hein? 988-99029. Você curtiu aí, ó, sucesso aqui na Cor da Vida. Essa aí, ó, chicotada no inimigo. Versão DJ Léo Negrelli, aqui na Cor da Vida. Daqui a pouquinho, depois do intervalo, tem alô, alô, pra você que tá participando aqui do Na Pressão.
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5: Vamos que vamos, aqui na Cor da Vida, FM que é tudo de bom, a galera tá participando com força,
6: nossa,
5: hein?
6: Nossa, mano, tô vendo esse bote açaí, boa noite, da posição, é outro nível.
5: Maravilha. Valeu aí, ó. Mais participações.
7: Boa noite, a paz do senhor DJ Alex Borges. Boa noite, a paz do senhor Samuel Silva.
5: Boa!
7: O Big Benson do bairro Marinho Vila Velha. Eu estou na pressão aqui mesmo, porque sabemos que na pressão é outro nível.
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Fechou na pressão aqui na Cor da Vida. Valeu aí, DJ Alex Borges. Sábado que vem, a partir das 18 horas, tem mais na pressão. Continue sempre na sintonia, ó. Você que participou aqui no programa Na Pressão, ouvindo aí as melhores mixagens, agora tá chegando resultado de promoção. Vamos lá, quem tá levando aqui o pote de açaí de 5 litros da Mamute foi a Maria Dulce de Cristóvão Colombo, final do telefone 5623. Tá levando aqui o pote de açaí de 5 litros da Mamute a partir de segunda-feira. Já pode chegar aqui na Rádio Acorda Vida para fazer a retirada, tá bom, minha amiga?

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10: A partir de agora tem toca, toca aqui na Rádio Acorda Vida, FM que é tudo de bom.
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10: Até às 8 horas tem pra você o toca, toca. Tá valendo pra você aqui no toca, toca? Par de ingressos pra você assistir o espetáculo do Circo Mar. Máximos. 8 da noite, vamos liberar o resultado para você. Chegando aqui o primeiro pedido de hoje.
11: Pai do Senhor Samuel, sou a Lúcia de Anchieta 3. Eu queria ouvir toca-toca, o rosto de Cristo. Dá para você tocar para mim? Eu ofereço para minha neta Jéssica e para a avó dela, Doraci. E ofereço para minha igreja Batista, para os meus pastores, para minhas irmãs e para você, Samuel. A paz do Senhor!
10: Valeu, obrigado!

0: Sara Farias, o rosto de Cristo.
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0: Vai aquele boa noite bacana aqui, ó, pra você que tá na sintonia da Cor da Vida, Michelaine Alves de Bela Vista, tá no carro ligadinha na Cor da Vida, valeu aí pela participação. E você pode fazer o seu pedido através do WhatsApp, 988991029. Capricha aí, manda seu áudio.
2: Samuel, boa noite, Pai Senhor Jesus.
0: A paz.
2: Samuel, toca pra mim aí, que louvor.

0: Cristo, te louvou.
1: Tá bom? Maravilha, com certeza.
0: Boa noite, Pai do Senhor Jesus. Sou Rosângela, moro em Barra Mares.
1: Valeu, Rosângela.
0: 24 horas, viu?
1: Um abraço aí, tudo de bom.
0: A gente tá na cabeceira da cama.

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1: 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Tem mais participações.
2: Samuel, boa noite.
1: Boa noite.
2: Boa noite, família.

0: Anderson Freire, Guarda Minha Casa.
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0: Daqui a pouquinho eu tô de volta, depois do intervalo tem mais pedidos musicais.
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1: Vamos seguindo aqui na Cor da Vida, FM que é tudo de bom. 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
2: Boa noite, Samuel Silva. Boa noite a todos os ouvintes da Rádio Cor da Vida. Samuel Silva, eu gostaria de ouvir um hino. Um hino que fala: Fala Daniel, com Mara Lima. E eu ofereço para todos os ouvintes da Rádio Cor da Vida.
1: Valeu aí, um abração, tudo de bom.

0: 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Você pede, a cor da vida toca. Tem mais pedidos.
1: Boa noite, meu amigo Samuel Silva, José Luz, Serra Dourada 3. Meu querido, toca pra nós aí, do Toca Toca de hoje aí, pelo poder desse amor. Gostaria de oferecer para você, para todos os ouvintes da rádio A Cor da Vida, para o meu amigo Tiago Trevezani, ao Big Bença, a Nira Santos de Olerado e aos demais que estiver ligado na melhor. Aquele abraço.
0: Valeu, tá aí, ó, o poder do teu amor.

0: aí o sucesso, Sara Beatriz. E agora tá chegando mais pedidos aqui.
1: Boa noite, Samuel. Toca pra mim hoje com Shirley Carvalhais, Deus Tremendo. Quero oferecer pra você, pra Larissa, Luciano Lopes, Juninho Vitor, Renatinho e todos os ouvintes da Cor da Vida. Miriam Braga de Rosa da Penha. Fique na paz.

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0: Emílio Santos, aqui na Boa da Semana.
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2: A paz do senhor Samuel, do Vale Antônio Alves de Vila Betânia. Gostaria de pedir um louvor com Marcos Nascimento, Jesus é o Rei. Jesus é o Rei, é meu Senhor, eu sei.

0: Toca, toca, aqui na Cor da Vida, reta final aqui, ó. Último pedido
1: você
0: de hoje.
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0: Vamos lá, você que tá aí na sintonia da Cor da Vida, vai participando com a gente aqui no Zap Zap 988-99029, hein?
2: Ô, Samuel, fala pra Super Sérgio, toca, toca. Não, feliz aniversário. Isso aí, rádio, Cor da Vida, tá onde eu olhei. Ela pediu toca, toca aí, ó. É,

Valeu, obrigadão aí.

Deus vivo, Magno Malta, aqui na Rádio Acorda Vida, FM, que é tudo de bom. Ó, encerrando aqui o Toca Toca com o resultado aqui de promoção, quem tá levando aqui o par de ingressos para assistir o espetáculo de amanhã do Circo Máximos foi o Paulo Eduardo Schmidel, de Jacaraípe, final do telefone 2100. Seu nome vai estar na portaria do circo, tá bom, Paulo? Valeu aí pela participação. Segunda-feira, tô de volta, hein? Fica na paz, um abraço aí, tudo de bom pra você. Finalzão de semana abençoado.

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3: 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E por aqui, minha gente, a nossa programação não pode parar. É sabadão e finalzão de semana aqui da Acor da Vida, com muito mais música, é no Agita.
4: Aí,

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